0: medidas para impedir a recriação de servidores, canais e comunidades removidos e o retorno de usuários banidos ou suspensos. O Procurador Nacional de Defesa e Democracia da Advocacia-Geral da União, Rafael Ramos, ressaltou que as medidas estabelecidas pela Justiça estão previstas na legislação brasileira, com destaque para o Estatuto da Criança e do Adolescente Digital.
1: Então, esse quadro ele já vinha se agravando. E o que acontece? O Brasil hoje ele tem uma legislação específica, né, para proteção de crianças e adolescentes no ambiente digital, chamado ECA Digital. Então, nós, essa foi a grande base, digamos, da nossa ação, foi exigir que fossem cumpridas determinações que já constam em lei, mas que infelizmente não estavam sendo observadas especificamente nessa plataforma.
0: De acordo com a decisão judicial, as contas de crianças e adolescentes até 16 anos devem estar vinculadas às contas de seus responsáveis legais. A plataforma Discord também deverá adotar medidas de proteção e ferramentas de supervisão parental, incluindo o controle das interações. A decisão ainda determina que o Discord crie protocolo para situações de extorsão sexual envolvendo crianças ou adolescentes. Rafael Ramos, da Advocacia-Geral da União, explicou que essas plataformas já têm ferramentas para coibir esses tipos de crimes.
1: Há mecanismos nas formas de detecção, seja por vídeo, seja por ícones, seja por textos, seja por chamados metadados, né, correlações de comportamento de determinados usuários conversando com outros, os chamados sinais, né, esses marcadores, as empresas têm condição de fazer esse acompanhamento, é uma avaliação de risco, né?
0: O Discord também deve comprovar a capacidade de operar em língua portuguesa para segurança, moderação e recebimento de denúncias no Brasil. Caso não cumpra a determinação judicial, a plataforma ficará sujeita à multa diária de R$100 mil. Reportagem Luana Karen.
2: O Google removeu do YouTube 46 canais e 11 vídeos criados por meio de inteligência artificial com falsos médicos para disseminar desinformação, promessas de curas e tratamentos sem comprovação científica.
3: Outros 32 canais e 4 vídeos já estavam disponíveis quando a notificação chegou à empresa. 2 canais foram desmonetizados.
2: Segundo o Google, os canais foram excluídos por violações às políticas da plataforma, fraude e roubo de identidade.
3: O pedido para retirada do conteúdo foi feito pela Advocacia Geral da União.
2: O Centro Nacional, que vai centralizar notificações sobre possíveis crimes cibernéticos contra crianças e adolescentes.
3: A estrutura ligada à Polícia Federal vai receber, analisar e encaminhar os casos às autoridades responsáveis.
2: Saiba mais com Graziela Mendonça.
4: O Ministério da Justiça e Segurança Pública publicou uma portaria que estabelece como serão recebidas e encaminhadas as notificações sobre possíveis crimes contra crianças e adolescentes no ambiente digital. A Polícia Federal vai centralizar esse trabalho por meio do Centro Nacional de Proteção à Criança e ao Adolescente. As empresas de tecnologia deverão comunicar situações de risco crível, iminente ou em andamento em até 12 horas. Casos onde há indícios de material de violência contra criança e adolescente terão prazo de 72 horas ou de até 7 dias, dependendo da ocorrência. A empresa também terá que retirar o conteúdo do ar imediatamente e guardar o material e os registros necessários para ajudar nas investigações. Os relatórios serão analisados e encaminhados às autoridades responsáveis, como as polícias, o Ministério Público e a Agência Nacional de Proteção de Dados. A portaria também autoriza a criação de uma força integrada para combater o crime organizado no ambiente cibernético, inclusive casos de violência sexual contra crianças e adolescentes. Graziela Mendonça, para a Voz do Brasil.
2: Autoridades brasileiras se reuniram hoje com o representante de comércio dos Estados Unidos para mais uma tentativa de diálogo sobre as tarifas impostas pelo governo norte-americano.
3: Com presença do ministro do Desenvolvimento, Indústria, Comércio e Serviços, Márcio Elias Rosa, e do ministro das Relações Exteriores, Mauro Vieira, o encontro ocorreu durante a reunião de ministros do Comércio do G20, grupo que reúne nações desenvolvidas e emergentes, e também a União Europeia e a União Africana.
2: Durante a reunião, os ministros reafirmaram a disposição do Brasil de avançar nas soluções que afetam o comércio bilateral.
3: O governo norte-americano deve encaminhar nas próximas semanas um documento com uma proposta para possível acordo, como explica o ministro do Desenvolvimento,

0: A Sueli Rosa.
1: Apresentamos de novo para eles nossos argumentos, quão injustas e indevidas são as tarifas que são impostas ao Brasil na atualidade e a necessidade de superá-las. Eles assumiram o compromisso de nos encaminhar nas próximas semanas um documento das discussões daqui para frente. Conseguimos alcançar um ponto de convergência. É necessário que tenhamos um escopo definido para aquilo que possa vir a ser, no futuro, um acordo comercial entre Brasil e Estados Unidos.
2: Mais de 3 mil moradias poderão ser construídas em 13 estados a partir da destinação de 28 imóveis da União para projetos habitacionais.
0: Os imóveis são prédios para serem revitalizados ou terrenos para construção de moradias, localizados em 12 estados e no Distrito Federal.
2: São Paulo é o estado com o maior número de concessões. São 7 para a construção de 1.325 unidades.
0: A ministra da Gestão e da Inovação e Serviços Públicos, Esther Dweck, que fez a entrega nesta quarta-feira, comentou a iniciativa.
3: A gente conseguiu mapear vários imóveis, terrenos ou prédios que tinham um potencial de habitação e colocamos à disposição a partir de um edital específico do Minha Casa Minha Vida Entidades com a oferta desses imóveis. E a partir disso houve todo o processo de seleção. São várias etapas, né? A seleção já foi anunciada alguns meses atrás, mas agora é uma etapa importantíssima que nesses 28 imóveis a gente faz a cessão do direito real de uso, que é justamente para começar agora o processo de, se for um prédio, de fazer o retrofit, se for um terreno, começar a construção.
2: Populações de comunidades quilombolas de todo o país passam a ter atendimento dentro do Sistema Único de Saúde com foco em necessidades específicas.
0: Já estão valendo as regras da nova Política Nacional de Saúde Integral da População Quilombola.
2: A medida tem o objetivo de combater as desigualdades históricas no acesso aos serviços e garantir direito à saúde nesses territórios.
4: Política de proteção à saúde da população quilombola avança com a assinatura da portaria que institui a Política Nacional de Saúde Integral da População Quilombola no último dia 15 de setembro. A norma é mais um passo na atenção integral e para o enfrentamento das desigualdades em saúde da população quilombola. Com a portaria publicada, a política de saúde será integrada ao SUS. Agora, ela será implementada nos territórios. Para isso, é preciso elaborar o Plano Operativo Nacional, que deverá detalhar prioridades, metas, indicadores, responsabilidades e mecanismos de acompanhamento e avaliação. A norma garante ainda que o reconhecimento da população quilombola para fins de atenção à saúde independe da situação de regularização fundiária ou de titulação do território. Daniele Popov para a Voz do Brasil.
0: O subsistema de saúde indígena, responsável por atender os povos originários diretamente nas comunidades e aldeias, está completando 27 anos.
2: É por ele que são realizados, por exemplo, mutirões de atendimento para consultas e exames.
0: A experiência foi levada recentemente por uma comitiva brasileira ao México, país que pretende adotar modelo semelhante no Sistema Único de Saúde.
2: Nós conversamos sobre tudo isso com a secretária especial de saúde indígena, Lucinha Tremembé, hoje mais cedo. Acompanhe. Secretária, bem-vinda à Voz do Brasil, é um prazer ter a senhora conosco. A senhora participou, né, secretária, da comitiva brasileira que esteve no México apresentando o nosso modelo aí de saúde indígena. Conta pra gente, então, o que o Brasil mostrou aos mexicanos e por que esse encontro aconteceu?
5: Eu que agradeço o convite. Sim, estive compondo a comitiva do ministro na semana passada e a gente foi apresentar o SUS, o Sistema Único de Saúde. O México vai implantar, vai ser o segundo país que vai implantar um Sistema Único de Saúde, né? Assim, a exemplo do nosso SUS. E a gente também apresentou o nosso SASI-SUS. Que já é uma, o SIL-SUS já é uma iniciativa, algo que é único, imagina um subsistema específico para os povos indígenas. Então a gente fez essa apresentação e saímos de lá com vários compromissos, inclusive de compartilhamento de mais informações, que o México ficou muito interessado de também implantar algo semelhante a um subsistema. Eles disseram que não do formato, porque realmente como vai ser um sistema único agora lá, seria... Eles disseram, não, a gente não vai fazer algo tão grande, mas ter uma secretaria, aliás, um departamento que vai tratar de todas as políticas e a saúde estará dentro.
0: Pois é, assim como o Brasil.

0: México é um país com uma população indígena grande e com grande influência em diversas áreas da sociedade, né? A troca de experiências com mexicanos pode nos ajudar? De que forma?
1: Pode sim. A gente até falou isso na nossa apresentação, que a gente tinha muitas... algo muito parecido, que era a população, evidentemente, né? A gente tem população indígena aqui, tem população indígena lá, e a gente tinha coisas distintas que a gente poderia se compartilhar. No caso do Brasil, a gente tem um subsistema específico hoje, que já atua com, política específica para a assistência à saúde dos povos indígenas do Brasil. E o México, mesmo não tendo um subsistema, mesmo não tendo um sistema único, mas eles atuam com a medicina tradicional. Então, eles têm várias estratégias, várias expertises, experiência. Inclusive, eu tive a oportunidade de visitar um dos centros tradicionais, muito interessantes. Trabalham com parteiras tradicionais, trabalham com a medicina alternativa. Então, isso é que a gente quer agregar entre os dois países.
2: Vamos falar um pouquinho, secretária, dos mutirões de atendimento à saúde indígena. Então, a gente teve um agora sobre os Yanomami, né? Com consultas, exames especializados lá na terra indígena Yanomami. A CESAI tem feito ações assim em outras terras indígenas também? Como é que são os resultados desses mutirões?
1: Sim, sim. A CESAI tem feito, fez um cronograma para fazer mutirões em vários DSEIs de todas as regiões do Brasil.
2: DSEIs são os distritos de saúde indígena, né?
1: Isso, os distritos sanitários especiais indígenas. Nós temos 34 no Brasil. Então, a gente fez um cronograma que abrangesse aí todas as 5 regiões do Brasil, olhando principalmente para a fila de espera e para o que os mutirões iriam ofertar: saúde da mulher, a oftalmologia, exames. Então, a gente olha para essa fila e aí a gente organiza esse cronograma. A gente já fez em vários outros de 6. Agora a gente encerra amanhã. Hoje a gente está encerrando no Yanomami, trazendo aí várias estratégias para um território que a gente tem um primeiro centro de referência também, que inclusive a ação está sendo realizada nesse centro de referência no meio da Amazônia.
0: Como a senhora falou, né, tem ocorrido ações específicas para a saúde da mulher também, inclusive com rastreio de câncer de colo de útero. Essas ações costumam ser bem recebidas pelas indígenas? Os mutirões ajudam a prevenir e tratar doenças?
1: Muito bem recebido. Eu tenho participado, inclusive, de algumas ações, tenho ido lá, conversado com as lideranças, com os profissionais, e o quanto a gente sai satisfeito de ouvir dos usuários que estão lá, deles terem recebido o serviço, e isso mitiga realmente o tempo de espera, mas também deles estarem saindo de suas aldeias para poderem ir para a cidade grande, que é esse o propósito também da gente levar assistência para dentro desses territórios, para que eles se desloquem menos ainda para as cidades grande.
2: Agora, o Sistema de Atenção à Saúde Indígena está completando 27 anos, né, secretária? Ao longo desse período, o que a senhora destacaria como as políticas mais importantes e os aprimoramentos que ocorreram aí nessas quase 3 décadas?
1: Nosso subsistema de atenção à saúde indígena, 27 anos. A gente olha para trás e vê realmente que é muito tempo e que temos muitos avanços, né? O subsistema foi realmente um grande avanço de ter se criado um subsistema específico dentro do Sistema Único de Saúde, porque mesmo o nosso Sistema Único de Saúde, ele traz a integralidade, a universalidade, mas a gente olha para a questão da equidade. Então, por isso que foi pensado, trazido, né, ser criado um subsistema. E aí esse subsistema, ele trouxe políticas específicas, embora que a gente aplique os programas que usuais do Sistema Único de Saúde, mas quando eles são aplicados dentro dos territórios indígenas, eles trazem um outro formato.
2: Sofrem adaptações, né?
1: Adaptações, porque aí ele se adapta a questões territorial, a questão cultural, a forma de organização dessa população. Então, isso já é um diferencial muito grande. Não é à toa que é uma saúde diferenciada, que tem um subsistema específico para isso.
0: Muito bem, nós conversamos com a secretária de Saúde Indígena do Ministério da Saúde, Lucinha Tremembé. Muito obrigado por sua entrevista aqui à Voz do Brasil.
1: Eu que agradeço.
2: Receitas de medicamentos, que até então eram emitidas apenas em papel, agora poderão ser feitas de forma digital a partir desta quarta-feira.
0: A novidade faz parte de uma nova etapa do Sistema Nacional de Controle de Receituários da Anvisa, que passa a oferecer funcionalidades para a emissão e o controle digital das receitas.
2: A mudança amplia.

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0: 22h22.
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0: música estabelece a rota e cria um ambiente ideal para um intervalo imprescindível. O Cidade em Love agora entra em um breve intervalo. Quando voltarmos, a mesma intensidade romântica acompanhará a sequência das nossas músicas selecionadas para você.
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0: 22h42.
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0: Ao finalizar a música, um curto intervalo se inicia. Vamos fazer uma breve pausa. Continue conosco. Imediatamente após a pausa, este espaço será novamente preenchido com novas canções dedicadas ao coração.
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11: 23:02.
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0: Cidade in Love está de volta para reconectar corações com sentimentos que os aproximam. E para prosseguir, que a música que vem agora nos conduza.
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0: canção acabou, porém o ambiente romântico ainda está palpável. A sequência melódica já está definida para prosseguir com esse período encantador.
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0: 23h22.
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2: Retornamos ao Cidade in Love, onde cada volta é um convite para experimentar intensamente as emoções que caminham conosco. 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

0: Olá amigos e olá amigas, bom dia! Olha, com a certeza de reencontrá-los com saúde e muita disposição para esta quinta-feira, hoje, 1 de outubro de 2026. Então, amizades, nós queremos pedir a Deus que Ele esteja na nossa frente para nos mostrar sempre o melhor caminho. Que Deus esteja ao nosso lado para nos abraçar e nos proteger. Que nosso Senhor Deus esteja atrás de nós para nos salvar das pessoas falsas. Que nosso Pai Deus esteja debaixo de nós para nos amparar quando cairmos. Que Deus esteja por cima de nós para nos tirar das armadilhas. É que Ele esteja dentro de nós para nos consolar quando estivermos tristes. E que Deus esteja sempre, sempre ao redor de nós, para nos defender quando os outros nos atacarem.
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0: Olá, você, tudo bem? Bom dia! E aquele aperto de mão, hein? Nós estamos chegando e é claro que com as bênçãos vindas dos céus, vamos iniciar agora um novo dia, uma nova programação pela Rádio Montanhesa 93.5 FM. É, aqui de Vazante, no Noroeste Mineiro, a nossa rádio. Gente, nós estamos abrindo o programa Sinfonia Sertaneja, o programa que abre a programação diária da Montanhesa, rodando o melhor da mais pura música sertaneja, hein? Hoje, dia 1º, início da Segunda Guerra Mundial de 1939. Hoje é dia do caixeiro viajante, dia do profissional de educação física e dia de Santa Teresinha do Menino Jesus. Bom, eu sou Elde Silva e junto à equipe e até logo mais às 8 horas vamos num oferecimento. 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Oi, bom dia, 5 e 3 agora.

0: Luz da Minha Vida, trio Parada Dura, histórica música do trio, na sanfona, no violão, no baixo, hein? E no gogó, que o que eles tinham de mais forte, né? Era no gogó, realmente as gargantas afinadas e muito possantes, não é verdade? Aí do trio Parada Dura, Creone, Barrerito e Mangabinha, depois Creone, Barrerito e Mangabinha. E assim, né, seguindo até hoje. Hoje, infelizmente, né, com a morte dos irmãos, né, e também do próprio sanfoneiro, o trio mudanças, mas, né, não tem muito jeito de não ser assim. É verdade, a gente está aí muito feliz também com a situação de hoje do trio Parada Dura, já que a gente não pode voltar atrás e ressuscitar aí o Parreirito e o Mangabinha, né, e também o próprio... Barrerito, não é verdade? Às 5 horas e 12 minutinhos, nós estamos apenas abrindo o programa Sinfonia Sertaneja e abrindo o mês, hein? Abrindo o mês de outubro, penúltimo, é o antepenúltimo, né? Mês aí é do ano, né? Uma vez que temos aí só mais 3 meses para fechar a temporada 2026, né? Outubro, novembro e o dezembro. Então, hoje, dia 1º do mês de outubro, é lembrar que o signo de hoje, Libra, a estação primavera, a lua está na sua fase minguante e o dia é o de número 275, faltando aí, ó, 90 dias para o fim da temporada. Hoje é dia, repito aí, né, hoje é dia do vereador, hoje é dia do representante comercial, dia mundial do vendedor também, beleza? Forte abraço, obrigado, bom dia, aqui é o Dio Silva, na produção, redação e apresentação, a coordenação é dele, Isaac de Cáltima. A direção geral de Dr. Romão Gonçalves Dias. Lembrar que o Isaac, a partir de hoje, né, nos próximos 30 dias, aí de férias, no gozo aí de suas férias, e hoje retorna aí o Victor Gabriel, beleza? Opa, já são 5 horas e mais 13 minutos.
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Farmácia Essence. Oi, gente, 5 horas e 14 minutos. Bom dia.

0: Chitãozinho, Chororó, Henrique Renner cantando Hinos de Reis, está na programação sua, fechando aqui o primeiro bloco do meu, do seu, do nosso programa.
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9: Abrindo o mês de outubro, hoje, 1º de outubro, bom dia, 5 horas e 24 minutinhos, as primeiras conexões na programação do nosso Sinfonia Sertaneja, indicando música, indicando moda. É, fala comigo. Oi, bom dia.
10: Bom dia, El. Tudo bom?
9: Tudo.
10: Aqui é o Ronan da Jardinar Muniz. Manda música pra nós aqui na Vila da Mineira, fazer manutenção no jardim. Ó, e oferecer para o nosso presidente do sindicato, todo mundo no Ticine, na Tecnopresa. Ó, eu passei aí na rádio para te pegar e não te achei, ó, onde você tava?
9: Não tava aqui,
10: 4:30 da manhã, já tinha chegado já?
9: Chegava não, chegava.
10: Um abração, Elton, um bom dia. Ronaldo Aguinaldo Muniz, desejo uma boa semana para todo mundo de Vazante. Está na montanha. Tá uma beleza.
9: Tá uma beleza. Valeu, valeu, Ronan Jardineiro.
11: Ah, quem tá aí?
9: É, Ronan Jardineiro, rapaz, é. Tá aí, viu? Tá aí. Bem, hoje ele madrugou, viu? Ele madrugou hoje, assim, é, vou te falar. Mais uma vez, bom dia.
12: Bom dia, Eldi. Eldi, manda música pra nós, é Teodoro Sampaio, a Gostosona. Agradeço a todos, meus colegas da CEMOB, Fabíola, seu Neros, o Rô, o Quati, Roberto Machado, Daro, Pulô, Betinho, Tem Salvador, Adriana, Zé dos Reis, Zé do Claro, Joãozinho, Tonho, Atleticano, né? Tem Cunhado, Tonhozinho, Pantuí, Saraiva, todos que vão atrás da música, para Montanheiro. Tá, beleza. Valeu, amigão.
9: É isso aí, então, amigão. Obrigado e um bom dia. 5 horas e 26 minutos na programação da Montanhas FM.

0: O Bailão tá legal, trio alto astral, né? Foi lá pro Ronaldo, Ronan Jardineiro, viu? Bom dia pra você, trio, toda a galera engarrada já no pé do batente. Forte abraço, obrigado, bom dia.
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0: Às 5 horas e mais 32 minutinhos do nosso Sinfonia Sertaneja e você. Então, gente, hoje, quinta-feira, aproximando aí já de mais um fim de semana, hein? 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
0: Oi, agora já são 5h34, o retorno das precipitações em áreas estratégicas do país marcou o início do ciclo agrícola de varejo, ou seja, de verão, de acordo com a nona edição do Boletim de Monitoramento Agrícola da Companhia Nacional de Abastecimento, Conab. Veiculada nesta semana, as chuvas registradas no início de setembro favoreceram a umidade do solo, estimulando a semeadura e o desenvolvimento inicial da primeira safra 26-27, incluindo as primeiras áreas de soja após o fim do vazio sanitário. Por outro lado, a intensidade das chuvas em determinadas regiões prejudicou o andamento e a qualidade das lavouras de inverno da safra 25-26.
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10: Estamos aí, gente, firmes, firmes, eu igual prego na sopa, tá bom? Eita, olha, o dia já amanheceu, hein, senhor? Já clareou, amanheceu. É, parece que vai ser mais um dos dias quentes aí. Eita, nós, rapaz, fez calor demais ontem, né? A noite tá até fresquinho, tá? Tá até um ventinho assim, mais pro lado da madrugada, tá mais friozinho, né? Tá assim, viu? Bom dia para o casal Oswaldino e Eva Maria, viu? Bom dia para vocês aí, ó, ouvindo a gente, tá bom? Muito obrigado aí pela preferência, aqui com o nosso programa Sinfonia Sertaneja, beleza? Opa, cadê você? Para falar com a gente, indicar mais música na programação do Sinfonia Sertaneja, 5h39.
11: Bom dia, Silva. Mas para nós, Engenho, tô ficando. Recebo meus filhos, comunidades bairro, Manjão, Moreto, Pereira, Pirajara, Fernandão, Cor Esporte, Pessoal Granita, da Mama Precida, Vaguinho, Tião Galinho, Tiver Acordado, Marcelo Macumba, Zé Maria Furtado, Caetano, José Nascimento, não esqueci de ninguém, Tana Montaíso, tá beleza, tchau, obrigado.
10: Valeu, valeu, Zé André, viu? Ouvindo e curtindo a nossa programação. Bom dia, Zé André.
12: O Elcio, você manda um recado pro Gilson e fala com ele que eu não vou aparecer, assim, não, que a bicicleta furou o pneu.
10: Ai, furou o pneu, bicicleta, isso. Eita, tchau, galinha, forte.

0: Um abraço, João Galinha. Isso acorda é cedo, João Galinha.
1: É o seu. Oi. Fala com esse jeito que eu já levantei. Eu levanto 5 horas, viu?
0: Ah, tá bom. Levanta 5 horas. Já tá acordadinho lá o João Galinha, viu, Zé André? É, você sei que não tá sabendo. Acabou que lá é firme, rapaz. Ele levanta cedo, viu? Então tá muito bom. Mais ouvinte pra falar com a gente.
2: Você tá bom, Elton?
0: Graças a Deus.
2: Aqui é o Nildo, que nós estamos na nossa da Guia.
0: Nildo, fala
2: e
0: comigo.
2: E aqui a música é Tunitinuco, a marca da ferradura. Você é minha esposa Claudiana, os meus irmãos Zé Cruz, o Manel Cabelo de Fogo, Marcelo Macumba, os Barandinhos, Zé Maria. Zé Maria é uma pessoa muito especial. Todo dia manda música pra mim aqui.
0: Eita.
2: Um bom dia, Elde. Tá na montanhesa, tá beleza.
0: Bom dia, viu, Nedinho? Obrigado pela participação, tá? Você pediu uma música muito bonita, por sinal, tá bom? Aí, 5 horas e 41 minutinhos, viu? Aproveitar e manda ela lá, viu? Lá para o Marquinhos. Alô, Marquinhos Costa Ego. Bom dia para você no bairro Novo Horizonte, viu? E o Marquinhos é o Marquinhos do Belmute. Ô, turma de gente fina, gente boa, forte abraço, bom dia. Também lá para o Valdivino, né? Alô, Valdivino, viu? Bom dia para ele e a esposa, né? Estão lá amarrados no leite, viu? 5h41.

0: Tô ficando Gino e Geno. Também ouvimos aí Tonico e Tinoco, A Marca da Ferradora, indicação dos ouvintes da 93, tá?
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0: Pois é, falando de Campeonato Mineiro da Segunda Divisão, é lembrar vocês que o Paracatu vai muito bem, por sinal, obrigado, né? Na estreia, acabou vencendo em casa o Siderúrgica por 5-0 e no final de semana passado foi lá em Araxá e venceu o Araxá por 2-1. Então lidera aí, portanto, o grupo B da competição com 6 pontos, 2 vitórias e 6 gols de saldo. E o Paracatu vai jogar neste fim de semana.

0: em casa, recebendo o Funorte no sábado às 3 horas da tarde.
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3: 5:50.

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14: Oi, gente, com muita alegria. Bom dia, 5 horas e 54 minutinhos. Alô, Marujão, viu? Bom dia, já o Marujão vai participar com a gente, viu? Forte abraço, obrigado, bom dia, viu? Alô, André Gaguinho, como é que você tá, André Gaguinho? Forte abraço, obrigado, bom dia, beleza? É também lá com a gente, né? É o senhor Adão Mário, obrigado a ele e a família toda com a gente. Opa, cadê você? Bom dia, para falar com a gente e indicar música.
15: Bom dia, vamos, não. Eu vou ligar na audiência, toca para nós aí. Minha mãe de leite. Oferece pro Andrézinho Marlinho lá no Capuzão, pro Vinícius e Floviana, pro Capão da Onça, pro Marujão, na Gueiroba. Oferece aí também pro Zé Pereira, pro Xelon, pra toda a galera.
14: Certo, e o Zé Pereira é o maior fã da música, não é? Então lá pra ele também, e os demais ouvintes, os fãs do Zé Rico, do Milionário. Gente, na sequência pra gente, oração da manhã, 5h55, bom dia. Tá na montanha, tá uma... beleza!

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1: 6 horas.

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1: Bom dia, amado povo de Deus. Dia 1º de outubro. Obrigado, Senhor, por este mês que começa, e hoje, dia de Santa Teresinha do Menino Jesus. Rogai por nós, Santa Teresinha do Menino Jesus. Rogai a Deus, Santa Teresinha, mimosa flor do Carmelo, em nome do Pai, do Filho e do Espírito Santo. Amém. Senhor Deus da vida, que criastes o homem à vossa imagem e semelhança, pensastes com amor os caminhos a serem percorridos para nossa felicidade e salvação. Senhor, por muitas razões a humanidade se perdeu dos preceitos, por isso mandastes os profetas e, por fim, nosso Senhor Jesus Cristo, para nos trazer a plena revelação do verdadeiro amor a Deus, ao próximo e a nós mesmos. Obrigado, Senhor, por deixar esta revelação na palavra, palavra que nos orienta, palavra que nos corrige, palavra que nos ilumina, palavra que nos traz dignidade de filhos de Deus. Manda teu Espírito, Senhor, no início deste dia, para que compreendamos esta palavra e, compreendendo-a, possamos vivê-la. Manda teu Espírito, Senhor, com o dom do entendimento, com o dom da sabedoria, e que possamos ver os teus sinais em tudo e em todos. Senhor, recorremos a Santa Teresinha do Menino Jesus. Ela, tão íntima de nosso Senhor Jesus Cristo, possa nos valer nesta manhã. Santa Teresinha do Menino Jesus, fazei-nos simples e dóceis, humildes e confiantes. Santa Teresinha, que prometestes passar o vosso céu fazendo bem sobre a terra sem descanso, eu me recomendo a vós, Santa Teresinha. Ajudai-me a viver tão profundamente unido a Jesus, tão profundamente vivenciando os mandamentos e os santos evangelhos, que eu possa um dia estar convosco no reino de Deus. Santa Teresinha, não se canse de interceder por mim, até de ver-me um dia no céu com os anjos e santos. Pai nosso, que estais no céu, santificado seja o vosso nome, venha a nós o vosso reino, seja feita a vossa vontade, assim na terra como no céu. O pão nosso de cada dia nos dai hoje, perdoai-nos nas nossas ofensas, assim como nós perdoamos a quem nos tem ofendido. E não nos deixeis cair em tentação, mas livrai-nos do mal. Amém. Ó Deus, para o dia de hoje, que a Bíblia esteja em minha mão, a palavra de Deus no meu coração e os meus pés na missão. Um bom dia a todos. Amém.
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3: Oi, gente, o Madruga informando a hora, né? Seu Madruga informando a hora, 6 horas e 5 minutos. Bom dia para você. Hora 2 na programação aqui do nosso programa, primeiro do mês de outubro, certinho? Já tem mais músicas, mais modas para você, certinho? 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
2: 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Não perca a hora, gente, não perca a hora. O sol já saiu, né? Aí 6 horas e mais 10 minutinhos, 6 e 10, beleza? Forte abraço, gente, obrigado, bom dia com o nosso programa. Olha, bom dia, viu, lá para o João, né? Alô, Joãozinho Vitalino, nosso primo, né? Também lá nossa prima Dalva, tá? Ela aí no curral, né, da família, na comunidade da Gameleira. Então, para vocês aí, obrigado, viu? E bom dia. E todo mundo aí, um bom dia, viu? Obrigado aqui a Marluz, trouxe aqui um cafezinho para nós. Viu, Marluz? Obrigado, tá? Nossa colaboradora aqui da emissora também. Cafezinho quentinho para de manhã, né? Dar uma esquentadinha no dia. Dar uma lubrificada na garganta. Isso é muito bom. Obrigado, viu, Marluz? Bom trabalho. 6 horas e 11 minutinhos. 6 e 11 para falar com a gente na programação. Falar em Gameleira. Tem um Zazá aqui, né? Zazá, fala comigo, fala com a gente, meu rapaz.
3: Alô, meu grande amigo Altiva, bom dia, como é que tá? Tudo bem?
2: Tudo.
3: Manda uma música pra nós aqui no curral. Minha esposa, meu genro, meu velho, tá aqui tirando leite, eu tô aqui só olhando. Manda baixinha de ouro aí pra nós aí. Feliz pra todo mundo. Tá na montanheira, tá beleza.
2: Obrigado, viu? Isaías, Matheus, né? Sou o meu querido Zazá. Viu, abração, viu, Zazá? Pra você, bom descanso, viu? Um abraço a você e sua família. Obrigado aí mais uma vez e bom dia, porque, claro, né? Tá na montanheira, tá beleza? Já, a que você pediu, certo? Porque tem mais um ouvinte aqui na espera. Tava aqui antes, né? Fala comigo, bom dia.
4: Bom dia, meu amigo Elton Silva. Bom, é o Márcio. Elton Silva, passa pra nós o modão do Eduardo Costa, camisa manchada. Oferecer pros amigos, o Nego Duro, o Sheilon, mas o de Leus, Leitinho, nosso cego, Tião Galinha. Tião Galinha, ó, deixa, passou dois ovos na cara e sumiu no mundo. Bicho é bruto. Manda também pro Zé Maria Furtado, Renato do Amado, Marcelo Macumbo, Pirajara, Fernandão, Zé André. Manda pro Vaguinho Lano Moreira, Gilvana Ana Saba. Manda pro Moreto Mousa Pereira. O Valicão. Essa galera aí, Matheus Jesus. Pra todo mundo que tá sintonizado na montanheira. Tá na montanheira, tá beleza. Manda pro Tutinho lá no canaço. Ô, Tutinho!
2: Ô, Tutinho, bom dia pra você, viu? Obrigado, viu, Marujão, pela sua participação com a gente. Será que o Tião tá por aí, hein?
5: Pessoal, partiu pro carro de boi, viu? Nós topa lá. Tchau, obrigado pra vocês, viu? Tô saindo aqui agora. Passei dois ovos na cara aqui, dois pão. Acho que hoje eu não preciso comer mais nada, né?
2: Ei, tchau, galera. Forte abraço, meu povo. 6h13.

0: Que gracinha, né? Dos filhos de Goiás, né? Na idade dessa, cantando aí pra gente, com o Tostão na sanfona, a música Barquinha de Ouro, né? O Zazá, né? O Zazá, né? E a família lá na comunidade de Gameleira, Riacho, né? É, lá ouvindo a gente, cuidando das obrigações e ouvindo o rádio, grande companheiro aí de todo mundo, especialmente na parte aí da manhã, hein?
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10: Olha, gente,
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10: Não perca a hora. Oi, 6h26, viu? Galera aí das escolas e os estudantes, viu? Aos motoristas aí dos ônibus, das vans que estão aí chegando em Vazante ou então nas comunidades rurais, né? Para conduzindo, né? Entregando os alunos para os estudos. Parabéns, viu? Motoristas, aos auxiliares de vocês, viu? Pelo trabalho bonito que faz, tá bom? E um bom descanso depois, né? Depois retornar aí com eles para suas casas e que os alunos possam realmente aí aproveitar ao máximo, sugar ao máximo do plano aí do professor para o dia de hoje também, beleza, gente? Oi, 6h26. O meu querido Enio Moretti está aqui, né, para falar com a gente. Fala, Enio, bom dia.
12: Bom dia, meu caro brother de Silva, que é o Enio Moretti. Quero pedir um modão aí. Feito tatuagem com o Renan Raí, desde que o Geraldo Liberino, Daniel Henrique, Daniel Garguim, Juliano Silveira, Zé André, o Birajara, o Marujão, o Rui, e para o Adroaldinho e a família dele. E daqui a pouco eu tô chegando lá, tô agarrado lá. Para o Guiné, lá na Água Quente. E para o Joãozinho Cipó, lá perto da Gamar. E para todos os Indaiazeiros, desde cima até aqui na base, pessoalmente para o xerifão aqui do Indaiazinho, o José Otávio. E o prefeitão Geraldo Caveira, para o Gil Sosa em Vazante, para minha comadre Gelsa, meu filhado Tiago, para o Zé Humberto, meu primo, e o Casimiro. E no mais, muito obrigado. E se tá na montanheza, tá uma beleza.
10: Valeu, valeu, Enio Moretti, viu? Vai lá, agarra lá com o Marujão, porque eu tá te esperando, viu, senhor, com as ferramentas lá arrumadinha, você estrovar os dois no serviço. Beleza, meu querido? Forte abraço, obrigado, bom dia. Já são 6h27.

0: Renan e Raí, uma das duplas mais solicitadas na programação do rádio, especialmente em Vazante, a 93, viu? Marujão curtiu aqui, feito tatuagem, bom dia pra ele.
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0: 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Coopervap, cooperativa agropecuária do Vale do Paracatu. 6h33, bom dia!
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2: Olha, já são 6h40, viu? 6h40. Alô, Amarildo, viu? Toda a família aí da Altibor, pra vocês, forte abraço, obrigado aí, bom dia, beleza? Alô, Valtinho, né? Valtinho Torneiro, bom dia pra ele, né? Também toda a sua família, viu? Família que trabalha aí unida, juntos aí, na Valtinho Torneiro, torneamento, também na loja. Aí, pra vocês, forte abraço, obrigado aí, bom dia, né? Alô, Mauricinho, né? Mauricinho eletricista, dona Roseli, dona Rosa, né? Enfim, todos vocês aí, forte abraço, obrigado, bom dia, bom café e bom trabalho. Olha, bom dia pra Neuza, seu esposo, o Fabão, viu, do bairro Serra Dourada, mandar pra cá uma foto. Não faz isso não, Neuza, isso aí arrebenta comigo aqui. Mandou pra cá uns pães de queijo, viu, senhor? Assim meio torradinho, né, esquentado lá. Aliás, feitinho, né, deram nela aqui uma caprichada, hein. Mas deve botar um sabor gostoso, hein, Neuza. Obrigado a vocês aí, bom dia, viu. E faz figa assim no Mirão, aí você tá doido. Fala comigo, alguns bebês, forte abraço, obrigado. Aí, bom dia com o nosso programa Sinfonia Sertaneja. Tem mais gente, mais ouvintes pra falar, pra indicar aqui na programação, mais modão. Opa, bom dia.
3: Bom dia, bom dia, bom dia, bom dia, bom dia, meu amigo Eldi Silva. É ele. Falado, bem falado e bem comentado. Manda pra nós aí, Cavaleiros do Céu com Jaino. Ofereço para mim, para você. Tá na montanheza, tá beleza. Aqui é Leandro Alves. Câmbio.
2: E desligo, é o Leandro Alves, é?
4: É ele.
2: É ele, é o Leandro Alves com a gente aqui, isso é.
4: Eu não sabia que era ele, não.
2: Bem comentado, bem falado. Obrigado, Leandro. Bom dia pra vocês. Obrigado aí pela parceria com o nosso programa. Tem mais gente, mais ouvintes para falar com a gente.
5: Bom dia, meu amigo Ed. Toca uma moda aí pra nós do Ataíde Alexandre. Manda pro Renatão Motoro. Renatão Miguelinho, tá escutando você lá. Defendindo aqui no Rancho Trator. Pro Nildinho, no assentamento, na Senhora da Guia. Tamara, Guimarães, Vazante, pro Anísio também. O Nildinho lá no assentamento na Senhora da Guia. José Pereira, Lindaiá. O Tião Galinho, se ele tiver acordado, né? E o Caetano Mentiroso lá no Moreira. Cara, Montanheza, tá beleza.
2: Valeu, Macumba, 6h42.

0: Isso, a potência de voz, hein? E a música aqui que o nosso querido Neleandro Alves pediu, curtiu na programação Cavaleiros do Céu. Antes, a Thaís Alexandre, Amantes e Inimigos.
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0: 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Oi, já já. 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
3: 6:50.

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4: Hoje, quinta-feira, parabéns ao Adelino Batista Rodrigues, Luiz José Pereira, Manuel Janelli Rodovalho, Maria Geraldina Borges, Maria José Xavier da Silva, Matias Nogueira dos Santos, Sebastião José Pereira Xavier, Silene Ferreira Guimarães Souza Rodrigues, Silvana Oliveira da Silva, Vilma de Fátima Rodrigues, Luciano Guimarães Cruz, Josiane Cortes Almeida, João Pereira da Silva, Caroline Machado da Silva, Jair Nunes Caetano, Edilene Souto da Costa, Gabriel Aquino de Deus Lopes, Geovana Borges Ribeiro, Gustavo Henrique Martins Costa, Irene Machado de Souza, Iago Gomes Silva de Souza e Helena Paula de Oliveira e Silvio. Hoje, quinta-feira, o nível de vocês, já antecipando aqui os de sabadão. Parabéns ao José Francisco Cardoso da Silva, João Paulino de Souza, Guilherme Cardoso da Silva, José Roberto Pereira, Lourdes Caixeta Nunes, Roberto Machado da Silva, Tiago Rezende Correia de Araújo, Valdirene Lázaro Bento, Arley Lino Machado Freitas, Geraldo de Paulo Pereira, Gabriel Gonçalves Lima, Álvaro Henrique Garcia, Amos Antônio Gonçalves, André Luiz dos Reis, Chayene Esteves Melo, Gilson Andrade dos Santos, Ediane Aparecida Mendes Teixeira, Expedito Pereira Maia, Ender Caldeira Gonçalves e Elias Silva Garcia. 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
4: Alô, Dirley, daqui a pouco eu falo com você, amigão. Fala comigo, Celso.
6: Fala, meu companheiro Miguel Silva. Tá bom, nego do...
4: Beleza, meu
6: bom
4: jovem.
6: Bom dia.
4: Bom dia.
6: Bom dia pra essa galera aí que tá escutando o rádio. Manda um modão aí, cara. Manda um modão e oferece pra todo mundo que tá escutando aí, viu? Inclusive pra você. Então escolhe uma boa.
4: Obrigado.
6: Bora curtir o calorão. Com Deus. Até mais. Tá na montanha, tá beleza, nego do...
4: Então você cantando, Celso Machado... Indignação de um fazendeiro. Na sequência, horário eleitoral, voltamos às

0: Interrompemos nossa programação para transmitir o horário eleitoral gratuito obrigatório de propaganda eleitoral, sob responsabilidade dos partidos políticos.
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8: Olá, amizades, de volta, bom dia, 7 horas e 25 minutinhos. Eu terminou, portanto, aí o último programa eleitoral obrigatório no primeiro turno das eleições, as eleições para presidente, governador, senador e deputados. Beleza? Pelas pesquisas, nós deveremos ter aí sequência nas eleições, segundo turno, para o governo federal e governo estadual. Vamos aguardar para ver, as pesquisas indicam que sim, mas vamos aguardar para saber aí as eleições e apurações, portanto, aí no domingo, tá bom? 7 horas e 26 minutinhos, voltamos ao vivo aqui com o programa Sinfonia Sertaneja, para você, você e você, até logo mais às 8 horas, beleza? 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
8: 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Ficou para trás aqui a fala do Odirley. Alô, Odirley, fala comigo, bom dia, eu sou. E o calor, Odirley?
9: Bom dia, meu amigo Eldisseu, bom?
8: Beleza.
9: E o Odirley custódio, acelerei, JK. Rapaz, mas que calorão é esse, hein, homem? Você tá doido?
8: Tá
9: São
8: demais.
9: Pedro de verdade, nós não vamos morrer torrado. Manda uma moda pra nós aí. Do Lorene Rafaela Matuto. Com o Padre Zé, com o Mad Nilma, Gilvão Bidoral lá das Tabas. Pra você, pra mim, pro Mamute. E pra quem gostar da música, quem não gostar, escuta do mesmo jeito, que ele não vai mudar de sintonia, que a montanhesa é a melhor rádio que existe aqui na região nossa. E o truco? Vamos ajeitar o truco.
8: Dá um jeito.
9: Pra nós agarrar na orelha da sorte. Se tá na montanhesa, tá beleza. Tchau, obrigado.
8: Valeu, meu querido Odirley Custódio Januário. Bom dia pra você, tá? Bom trabalho aí. 7h29.

Parabéns, obrigado, Odirley, pela escolha da música O Matuto com Lorena e Rafaela, aqui na programação da Montanhosa FM. 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

0: 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Desta vez para casa, 7h35. 93.5.
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5: Opa, agora já são 7 horas e 42 minutinhos. 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Não perca a hora, o seu Madruguinho insistindo, informando a hora, 7h43, viu? Lembrar que o nosso amigão Isaac de Kaltman, a partir de hoje, né, aí no gozo de suas merecidas férias nos próximos 30 dias. E aí, então, a partir de hoje, o Victor Gabriel, que está retornando, né, terminando ontem as suas férias, retornando hoje, e aí o Victor Gabriel estará com vocês aí no programa Amigos da Manhã, aí nos próximos 30 dias, certinho? Beleza? Forte abraço, obrigado e bom dia. Abração para o Marcílio, né? Alô, Marcílio Matheus, bom dia para você, né, tá com a gente, forte abraço, obrigado e bom dia, né? Também aqui o Edson, alô, Edson Japonês, obrigado, viu? Abraço e bom dia, ainda com a gente na 188, forte abraço. E a nossa prima, né, Marlene Pereira, né, na Sangue Bom, lá na comunidade de São Brás de Minas, bom dia para ela. Hoje ela está aniversariando, viu? Parabéns, Marlene Pereira, Marlene do saudoso Supimpa Legal. Deus abençoe você sempre, viu? E dê muita saúde e muitos anos de vida em sua vida. 7h44.

0: Panda e Gustavo Lima e a música Calcinha de Renda, né? Alô, Edinho Capagala, Carranca, viu? Bom dia pra você, também curtindo a gente, forte abraço. Eu mais uma vez, lá o Marujão, né? Manda o áudio, participou com a gente mais cedo, forte abraço aí, bom dia. Nosso amigão Urias, né? Urias e os seus sobrinhos aí, né? É o Tuiuiu, Tchau Galinha, Waldirão, viu? A turma aí do Córrego da Mata, forte abraço, gente!
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7: Oi, gente, 7h57, mais uma vez, um bom dia, parabéns, saúde e muita paz, tá? Aqui a nossa prima, Maria Marlene Bertoldo Trigueiro Pereira e Silva, pelo seu aniversário hoje, e também outro sangue bom, né? Mandamos um abraço para eles mais cedo hoje, o nosso querido primo, estimado primo, né? João Pereira da Silva, né? Quem conhece? Joãozinho Vitalino, esposa aí da Dalva, lá da comunidade de Gameleira. Joãozinho, bom dia para você, tá? A nossa estima aí do nosso parentesco, né? E da nossa amizade, com certeza, viu? Parabéns a você também. Saúde, Deus te abençoe sempre, viu, Joãozinho? E eu não lembro muito o que você gostava de música, mas eu creio que você vai gostar dessa daqui, ó. A gente escutava muito na época aí, década de 80, né? Ei, mas fazia um sucesso, hein, Joãozinho? Parabéns pra você, Deus te abençoe, viu? E feliz aniversário! E até amanhã com mais um Sinfonia 7h58. Vem o Victor Gabriel e o programa Amigos da Manhã, porque tá na montanha, tá beleza? Música.

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1: 8 e 1.
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3: Muito bom dia, minha gente querida. É bom estar de volta. Aqui, Victor Gabriel, retornando das férias e hoje assumindo o comando do Amigos da Manhã. Porque o nosso amigo titular, Isaac de Caldima, também já voltou aí às suas férias importantes aí após um ano, né? Agora ele tá descansando um pouquinho nesse mês de outubro. Estarei junto de vocês, que esse mês de outubro seja abençoado, de muita saúde, paz e coisas boas para todos nós. E para começar amanhã do melhor jeito, vamos para a nossa tradicional oração das mãos ensanguentadas nesta quinta-feira, às 9 horas da manhã, juntinho de você, viu? Fique com a gente porque aqui amanhã só está começando. Um abraço para você e para toda a nossa região aqui da Montanhês FM. Após o Sinfonia Sertaneja com o Eldi Silva, estou chegando agora para a gente fazer aqui o nosso primeiro programa do dia, aqui do Amigos da Manhã, edição para o mês de outubro. Hoje é um dia do representante comercial, aí também dia mundial do habitat, e a gente ainda vai homenagear várias e várias pessoas aqui, porque hoje é o dia mundial da terceira idade, hein? E o dia da esquadra. Então a gente hoje vai homenagear vários e vários profissionais. A vocês o meu abraço, a vocês o meu carinho, muito obrigado por me receber na sua residência. Esta quinta-feira tão importante, voltando às comunicações, né? Vamos começando assim, ó. Olha nós estreado Negão Xandão, e aí, ó, Guilherme Silva, essa música lá do nosso amigo lá, o Fernando Costa. Bora aqui, daqui a pouquinho tem muito mais.

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Amados ouvintes, agora 8 horas e 16 minutos para você, aqui agora, seguindo nosso Amigos da Manhã, hein? Amigos da Manhã, edição de quinta-feira, hoje um dia retornando aqui logo após as férias. Estamos de volta nesse mês tão especial, mês de nossas crianças, já está aí na organização também das festividades de Nossa Senhora Aparecida, hein? Lá no bairro Serra Dourada. As festividades vai começar lá e vai ter toda uma movimentação especial lá naquele bairro tão importante para nossa cidade, hein? Vai lá até o dia 12, né? As novenas lá, a Quermesse Urbana. Então, desde já, o nosso abraço a toda a comissão organizadora, a todos os festeiros para esse ano, e estarão lá sempre aí de prontidão para levar um espetáculo de novena, hein? Vamos juntos após os convites feitos. Desde já, parabéns. Hoje é o Dia Mundial do Vendedor, hein? Muitas vezes o vendedor é tido como a figura insistente que faz tudo para empurrar o produto que não necessitamos, hein? Mas, na verdade, um bom vendedor é diferencial de uma loja. Um bom vendedor é aquele que está sempre atento às necessidades do cliente, aí também conhecendo o seu produto e sabe expor as vantagens que este produto oferece e tem sempre uma alternativa atenciosa, simpática para oferecer. Então, a todos os vendedores de nossa audiência, nosso abraço a vocês, obrigado aí pela audiência de sempre e pela parceria com a nossa 93.5. Alô, Soraya, bom dia, um abraço aí, tudo de bom pra você, viu? Curtindo agora na voz aqui, ó, aqui dele, hein? Vamos aqui juntinhos agora com Pedrinho Moraes e Chicote de Luxo aqui no Amigos da Manhã.

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11: Muito bem, queridos ouvintes, agora 8h28 para você, já Minuto Notícia aqui dentro do Amigos da Manhã. E agora aqui juntinho de mim, hein? 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
11: Amigos da Manhã, outubro chegou trazendo também uma importante campanha, o Outubro Rosa. É um período de conscientização sobre a prevenção e o diagnóstico de precoce de câncer de mama. Informação e cuidado podem fazer a diferença. E na sequência, você vai ficar por dentro das principais notícias aqui do acontecimento de nossa cidade e de toda a região com o nosso Minuto Notícia. Não sai daí, já a gente está de volta. Agora, Matheus e Cauã, Meu Silêncio, junto deles, Simone Mendes. 8h29 em Vazante, um abraço a toda a região aqui do centro da cidade, do bairro Independência, bairro também aqui, ó, próximo aqui ao centro da cidade, ali que eu tô dizendo a vocês aqui sobre a nossa cidade Nova 1. Obrigado a todos pelo carinho.
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0: Simone Mendes.
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5: 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A Prefeitura de Vazante realiza nesta quinta-feira, dia 1º de outubro, a inauguração da reforma da UBS Eusébio José Martins, no bairro da Cidade Nova 2. A cerimônia está marcada logo mais às 9 horas da manhã. Segundo a administração municipal, a unidade passou por ter melhorias para ampliar o conforto e as condições de atendimento à população. Nesta terça-feira, dia 2 de outubro, às 18h30, será inaugurada a iluminação da pista de caminhada. A programação terá início no estádio Gigante da Colina, de onde os participantes seguirão pela pista até o encontro com a Avenida Afrânio Alves Rosa. Os dois eventos são promovidos pela Prefeitura de Vazante. Às 9h30, mais um Minuto Notícias.
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6: Vamos tocando a vida por aqui no Amigos da Manhã. Você que está fazendo aniversário hoje, parabéns, felicidades. Muitos anos de vida a cada um de vocês. Aniversário de casamento, aniversário de profissão. Aniversário aí de um matrimônio super importante. Está fazendo alguma boldas hoje. Daqui a pouco eu passo aqui para os pessoais que estão comemorando aí. 25 anos, 28 anos de casado. Vou citar aqui algumas boldas para vocês, tá certo? Obrigado desde já pelo comprometimento de vocês com a Montanhês FM. Aqui agora junto de nós, 8 horas e 38 minutos. E já convido vocês a participarem da edição da oração das mãos ensanguentadas logo mais às 9 horas da manhã, certinho? Então, mandem já as suas participações, mensagem de áudio até 30 segundos e ainda você pode participar via texto ou ligar para o 3813-1113. Não contei o nosso WhatsApp, então já tome nota aqui do nosso Zap Zap, já anote aí, ó, vamos lá!

Legal demais. E agora, na sequência, Rafa Júnior e eles, Hugo e Guilherme. Ama um maloqueiro, hein? Bora curtir.

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2: É no batidão aqui desta quinta-feira, importante especial, 8h47 agora. Agora é vez de Coldplay cantar em Magic pra você. Daqui a pouquinho, oração das mãos ensanguentadas, 9 horas da manhã, hein?

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6: Amigos da manhã, de volta juntinho de vocês, agora 8h56, daqui a pouquinho, intervalinho, e a gente volta com a oração das mãos ensanguentadas. Olha aí, ó, como eu havia falado sobre as bodas dos casamentos, você que completa 29 anos de matrimônio, vocês aí vão comemorar bodas de erva. Olha isso, 30 anos, bolda de pérola, boldas de nácar é 31 anos e 32 anos vem para boldas de pinho. E uma nobreza também muito importante é os 50 anos de casado, né? Os 50 anos de casado é conhecido aí por ser boldas de ouro. E aí vai, posteriormente, aí até aí os 100 anos de casado, né? Que é a boldas de Jequitibá, que é a última boldas aqui da contagem de 1 a 100, né? Vai de boldas de papel até a boldas aí de Jequitibá, aí lá com 100 anos de matrimônio. É muito importante, né? O casal que faz a união, esse tão esperado tempo, né? Para comemorar esse grande amor incondicional. Quero mandar um abraço e um bom dia também. Obrigado a Stephanie que está nos ouvindo aí pela primeira vez aqui. Seja muito bem-vinda à nossa 93.5, tá? Vamos curtindo junto contigo, espaçosa demais, na voz dele, Felipe Araújo. Essa aí vai para você, Stephanie. Obrigado, viu? Já já uma oração das mãos ensanguentadas de Jesus. 8h57 agora.

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4: Ouvintes, agora, oração das mãos ensanguentadas de Jesus. Vamos silenciar o coração por alguns instantes e colocar a nossa vida nas mãos de Deus e do seu Filho unigênito. Que neste novo mês Ele renove a nossa fé, fortaleça as nossas forças e nos dê sabedoria para enfrentar cada dia. Senhor, nós te pedimos por intercessão pelas nossas famílias, pelos casais, pelas crianças e pelos idosos, e por aqueles que enfrentam momentos de dor, enfermidades e outras dificuldades. Abençoe os profissionais de saúde, médicos, enfermeiros, cuidadores, os professores e educadores, os trabalhadores do campo e da cidade, os motoristas, comerciantes, empresários, servidores públicos. Protege também os profissionais de segurança, aqueles que trabalham durante a noite e todos que saem de casa diariamente para levar o sustento à sua família. Senhor, olha também pelos hospitais, escolas, empresas, comunidades e todas as pessoas que hoje precisam de uma graça especial. E que a Tua paz esteja em cada lar. E que este outubro seja um mês de saúde, esperança e bênçãos. Entregamos tudo em Sua mão, Senhor. Continuando agora nossas felicitações especiais a todos que estão fazendo aniversário nesse dia tão importante e abertura para a participação dos ouvintes a partir de agora. Soraya pede oração para o seu filho, para os seus filhos, né? Camilo, Cauã e o Victor Hugo, e o marido Sheili e todos os familiares. Ainda diante de nós tem ela, a Sônia Maria, que pede oração pela libertação aí da ansiedade e a depressão e a angústia. Ainda pela saúde do Zé Cruz e para todos os seus familiares, incluindo ainda a Aparecida aí, ela pede oração. Victor, bom dia. A oração que eu peço vai para Maria Sérgia e para o Pedro Queiroz de Souza, e para a Shirley Miguel, e para o Geraldo Queiroz de Souza, e a Marlene Pacheco de Queiroz, e

0: para o Isaac e toda a família que se encontra de férias, né? Diante da gente ainda, vem aqui a Generinda, bom dia.
1: Bom dia, Vitor Gabriel. Vitor Gabriel, põe a minha mãe em oração, Salvina Ferreira Lopes. Meus filhos, Admilson, Ana Lúcia, Luciana. Minha outra filha, Luciene, que mora em Patos. Minha filha, Selena, que mora em Lagamar. Põe meus genro, Helder e o Nilson. Põe a Ana Mara, Ana Júlia e Antonella. Põe a comadre Sebastiana. A Eva Tavares. Põe a Edna. Põe a comadre Sônia. Põe a Alice do Zé do Tucci. Meus irmãos, Genildo e Nelson, a Geice, a Jéssica, ponhas em oração. Muito obrigado, Vitor Gabriel, e para sua família também.
0: Obrigado a você por ter incluído a minha família diante da oração das mãos ensanguentadas, e que essa oração ainda a gente estende àqueles que estão, nesse certo momento, em jejum, perto do rádio, pedindo por um milagre. Já está cansada a alma, já pede aquele arrego de que tudo que pode ser proporcionado tem que ser motivação para seguir em frente. Convido a cada um de vocês, vem para pertinho do rádio. Deus permite os processos para que a gente cresça por dentro e se torne cada dia mais semelhante a Ele, e aprende a confiar, esperar e deixar o tempo que faça só o que Ele pode fazer. Ainda, Cremilda pede oração das mãos ensanguentadas para o esposo André, os filhos Bruno Fonseca, Nathalie e Andressa Loren. E nas mãos ensanguentadas que ela coloca as intercessões. Mais um áudio, uma participação.
2: Eu, Vitor Gabriel, aqui é Maria de Fátima. Quero pedir oração das mãos ensanguentadas para mim, marido, meus filhos, para todos os ouvintes da rádio, sua família, Deus abençoe. Deus derrama sobre nós, abençoe nós com esse calorão.
0: Amém, que assim seja. Diante da gente ainda, vem aqui a Heloísa pedindo a oração das mãos ensanguentadas para ela e para sua família. Ainda, Maria Conceição, para a gente continuar aqui e liberar a oração.
3: Oi, Vitor Gabriel. Peço que você ponha a mim, eu e toda a minha família, principalmente minha mãezinha Rita Santana, em orações. E todos os dias nós estamos precisando muito de oração, viu? Sou Maria Conceição, tá? E para vocês todos aí da rádio também, coloco vocês todos aí da rádio, tá? Obrigado.
0: Obrigado a sua participação, que Deus te conforte, te dê muita saúde, muita paz e muita sabedoria. Por último ainda, Maria Isabel, bom dia.
4: Oi, Isaac. Quem fala é Isabel do Riti da Roça. Quero mandar a oração das mãos ensanguentadas de Jesus para Simone família, para o Dalmir família, para o Johnny família, para todas as pessoas que estão precisando de orações. Para o Célio também, meu genro.
0: Obrigado, senhora, pela participação. Convido vocês, pare tudo o que estiver fazendo neste momento. Vem para perto do rádio e vamos com a oração das mãos ensanguentadas de Jesus.
5: Oração das mãos ensanguentadas de Jesus. Em nome do Pai, do Filho e do Espírito Santo. Amém. Cura-me, Senhor Jesus. Jesus, coloca tuas mãos benditas, ensanguentadas, chagadas e abertas sobre mim, neste momento. Sinto-me completamente sem forças para prosseguir carregando as minhas cruzes. Preciso que a força e o poder de tuas mãos, que suportaram a mais profunda dor ao serem pregadas na cruz, reergam-me e curem-me agora. Jesus, não peço somente por mim, mas também por todos aqueles que mais amo. Nós precisamos desesperadamente de cura física e espiritual. Através do toque consolador de tuas mãos ensanguentadas e infinitamente poderosas.

Eu reconheço, apesar de toda a minha limitação e da infinidade dos meus pecados, que és Deus, onipotente e misericordioso, para agir e realizar o impossível. Com fé e total confiança posso dizer: mãos ensanguentadas de Jesus, mãos feridas lá na cruz, vem tocar em mim. Vem, Senhor Jesus. Mãos ensanguentadas de Jesus, mãos feridas lá na cruz, vem tocar em mim. Vem, Senhor Jesus. Pai nosso que estás no céu, santificado seja o vosso nome. Venha a nós o vosso reino. Seja feita a vossa vontade, assim na terra como no céu. O pão nosso de cada dia nos dai hoje. Perdoai-nos as nossas ofensas, assim como nós perdoamos a quem nos tem ofendido. E não nos deixeis cair em tentação, mas livrai-nos do mal. Amém. Glória ao Pai, ao Filho e ao Espírito Santo, assim como era no princípio, agora e sempre.

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Muito bem, 9h16 em Vazante. Continuando aqui, ó, amigos da manhã, logo mais às 10 horas, aqui vem continuar a oração especial diante da sua família com experiências de Deus com o Padre Reginaldo Manzotti. Agora, Natanzinho Lima, hein? Não desligue o telefone. Essa música é populosa na voz aqui da banda Deja Vu, hein? Com Juninho Portugal. E ele regravou no ritmo Seresta, mas ficou espetacular demais. Daqui a pouquinho, aqui o Minuto Notícias, 9h30 para você. Agora 9h17 na nossa cidade de Vazante.

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0: 9h26, agora em Vazante, aqui agora, um abraço e bom dia para a Edna. Ela tá mandando um abraço aqui lá para a Vânia e o Zé Antônia Elaine. Obrigado aí pelo carinho, viu? E lá pro Renato na Água Doce. E aqui a Sandra aí pede a música da sequência aqui, lá no bairro Sebastiana Alves 2, hein? Obrigado pelo carinho. Um abraço também para toda a sua vizinhança por aí. Obrigado a todos com o rádio ligado aí na 93.5, tá? Vou fazer agora uma homenagem ao Rick da dupla Rick Renner, né? Nos deixou há mais ou menos aí há uma semana, né? Já tem uma semana do falecimento dele. O enterro aconteceu na quinta-feira passada, então hoje já faz aí 7 dias do enterro, né? Apropriadamente, agora rumo à missa de sétimo dia. Aí, um trágico acidente envolvendo na Serra Catarinense, essa baixa que deu aí na música sertaneja. A gente vai ouvir Ao Lado de Deus, Rick e Renner, aqui no Amigos da Manhã.

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1: 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Empresários do setor moveleiro de Vazante participaram em 25 de setembro de uma missão técnica em Uberlândia. A iniciativa reuniu 8 empresas e foi promovida pela Nexa Transforma, geração de renda em parceria com o Sebrae, CDL, Advaz e Prefeitura. Durante as visitas às marcenarias e fornecedores, os participantes aí conheceram tecnologias de automação, sistema de cortes e colagem e soluções para otimizar espaços e processos. A automação foi destaque, especialmente diante dos desafios com a mão de obra e da busca por uma maior produtividade. A ação integra o Plano Municipal de Desenvolvimento Econômico e busca ampliar o acesso dos empresários à tecnologia e oportunidades de crescimento. O programa Nexa Transforma segue com ações de desenvolvimento econômico e geração de renda ao longo de 2026.
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7: Muito bem, queridos ouvintes, 9h37, agora eu quero fazer aí um convite importante para vocês. Logo no dia 17 de outubro deste mês, vai ter pela primeira vez em Vazante, Piseiro Moral, hein? Eles aí, ó, vêm para cantar essa música aqui para todas as comitivas amazonas e os amantes aí de festa de encontro de comitivas da região, hein? Vamos curtindo aqui, um abraço para o Aparecido Adriano, já eu atendo a senhora aqui no finalzinho do programa, tá? Obrigado aí pela audiência. E na sequência, Zé Felipe e Ana Castela, Sua Boca Mente.
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0: 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O Manuel Caetano, da Fazenda Sabor Mineiro, Manuel do Pão de Queijo, começará a cortar a silagem a partir desta quinta-feira. 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
3: Ouvintes 9:40.

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11: Muito bem, pra você agora, Zé Felipe Ana Castela, Sua Boca Mente, a versão da música gringa em Country, agora 9h46 pra você.

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2: 9:50.

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12: É assim, minha gente, chegando ao fim o primeiro programa do mês de outubro para você, Amigos da Manhã. Obrigado pela companhia, quero agradecer de coração pela sua companhia nesta manhã especial.

Que Deus abençoe a você e a sua família, o seu trabalho, o seu carinho especial diante da mão da Igreja FM. Outubro seja um mês leve pra gente, de muita saúde, paz, fé e boas notícias. Obrigado aí por estar sempre conectado com a gente na mão da Igreja FM. Vou finalizar aqui com a música Sonhando, de Rick Renner, mandando essa música especialmente lá pra Aparecida Adriano, lá curtindo ela, junto com o esposo lá. Obrigado a vocês pelo carinho, viu? Na sequência vem aqui essa última música, fechando o programa de hoje, e o programa depois fica por conta do Padre Reginaldo Manzotti, Experiências de Deus. Eu retorno à noite, hein? No Pediu Tocou, estaremos juntos aqui nesta quinta-feira especial, levando também a nossa comunicação. A todos um abraço, excelente manhã restante a vocês, e lembrando que às 11 horas vem o Show de Bola com o Elton Silva e o Chico Lagoa, e às 11h30 o Maurício Araújo apresenta o Montanhesa Notícias.

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0: Louvado seja nosso Senhor Jesus Cristo, para sempre seja louvado. Querido povo de Deus, é com grande alegria hoje, Santa Teresinha do Menino Jesus, rogai por nós, a Santa das Rosas, Santa Teresinha, intercedei por nós. E hoje, toca a corneta, sacristão, porque nós estamos completando 21 anos da obra Evangelizar. É preciso, louvando a Deus nosso Senhor, proclamando as graças de Deus. Por isso, ofereça este programa em ação de graças a Deus pelos 21 anos. Ofereço a todos os colaboradores da obra Evangelizar, colaboradores do santuário, onde a sede da obra Evangelizar é preciso. E também a todos vocês, queridos associados, associadas. O programa hoje para você, a missa do meio-dia, é na sua intenção, querido associado, associada, Santa Teresinha do Menino Jesus. Quero saudar a todos a partir da Rádio Evangelizar, de onde tudo começa. As rádios irmãs cujos nomes cito neste momento.
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0: Hoje, 21 anos de existência. Quero saudar pela TV Evangelizar, sinal digital em todo o país, em várias cidades, canal aberto, pelo YouTube Padre Manzotti Oficial. Sempre ali, com sempre novos conteúdos, sempre evangelizando. Não esqueça de se inscrever, YouTube Padre Manzotti, pelo aplicativo da Associação Evangelizar é Preciso, e todas as plataformas digitais. E hoje, quero saudar uma nova emissora que entra conosco, Sintonia do Vale FM 98,9, da cidade de Volta Redonda, Rio de Janeiro. Sejam bem-vindos, Sintonia do Vale FM 98,9, Volta Redonda, Rio de Janeiro, com o programa

Programa Experiência de Deus, a Diocese de Barra do Piraí, Rio de Janeiro, Dom Luiz Henrique da Silva Brito. Bem-vindos! 21 anos de existência e nós estamos no sétimo dia da novena dos arcanjos. Nós estamos na quinta eucarística. Quanta coisa, não é, meu irmão, minha irmã? Quanta coisa para celebrar, quinta eucarística, Santa Teresinha do Menino Jesus, a Santa das Rosas, passarei o meu céu derramando graça sobre a terra e também a novena dos arcanjos, em nome do Pai, do Filho e do Espírito Santo, amém. Naquele tempo, o Senhor escolheu outros 72 discípulos e os enviou dois a dois à sua frente, a toda cidade e lugar onde ele próprio devia ir. E dizia-lhes: a messe é grande, mas os trabalhadores são poucos. Por isso, pedi ao dono da messe que mande trabalhadores para a colheita. Eis que vos envio como cordeiros para o meio de lobos. Não leveis bolsa, nem sacola, nem sandálias, e não cumprimenteis ninguém pelo caminho. Em qualquer casa em que entrardes, dizei primeiro: a paz esteja nesta casa. Escute bem e diga: seja bem-vinda a paz do Senhor. Dizei primeiro: a paz esteja nesta casa. Se ali morar um amigo da paz, a paz repousará nele. Se não, ela voltará para vós. Permanecei naquela casa, comei e bebei do que tiverem, porque o trabalhador merece o seu salário. No entanto, sabei que o reino de Deus está próximo. Eu vos digo que naquele dia Sodoma e Gomorra será tratada com menos rigor do que esta cidade. Senhor, eu fico na primeira parte do evangelho de hoje para rezarmos, refletirmos. O Senhor chama 72 discípulos. Sabemos que ele tinha 12 apóstolos, mas ele alarga o número de missionários, 72, e os envia. Os envia em missão, onde ele próprio devia ir. Eu e você somos parte destes 72. E hoje, 1º de outubro, mês missionário, somos chamados a proclamar o reino e estar onde o próprio Jesus gostaria de estar. Percebe a missão que o Senhor nos dá? Eu disse que hoje é muito emblemático, 1º de outubro, mês das missões, e nós somos missionários pelo batismo. Diga você: eu sou missionário pelo batismo. Diga: eu sou missionário pelo batismo. E o Senhor está me enviando hoje. O Senhor está me lembrando que sou missionário. O Senhor está me enviando sob a proteção da padroeira de todas as missões, Santa Teresinha do Menino Jesus. Ela é a padroeira das missões, copadroeiro São Xavier, São Francisco Xavier. E a grande missão

é para anunciar Jesus Cristo. Então fale, Senhor, eu me coloco a teu serviço, a messe é grande, os operários são poucos, é verdade, Senhor. Mas eu quero fazer parte desses poucos operários e rezo hoje para que mais e mais pessoas se façam missionários. Senhor Deus,

0: Hoje é um dia tão especial e quero pedir, por intercessão de Santa Teresinha do Menino Jesus, uma graça. Peço uma graça. Pedi e recebereis, procurai e achareis, batei, a porta vos será aberta. Lembre-se que ela disse: eu não quero passar o meu céu sem não trabalhar pela terra, eu quero trabalhar pela igreja. Então diga: Santa Teresinha, tome este meu pedido hoje e apresente ao bom Deus. Obtenha a graça que tanto necessito, Santa Teresinha das Rosas. Santa Teresinha, junto de Deus, intercede por mim. Diga o que é que você tanto necessita: a cura de uma doença, uma depressão que está te causando muito sofrimento, um desencontro na família. Santa Teresinha no céu, trabalhe em meu favor. Santa Teresinha, intercede a teu amado Jesus por mim, ao teu querido, ó menina flor do Carmelo. Intercede a Deus por mim. Filhos e filhas, é um motivo que te leva a ligar para alguém, a passar um WhatsApp. E eu gostaria que você, no chat, colocasse como você sente essa obra. Evangelizar é preciso nos 21 anos. Eu queria que você falasse sobre a obra Evangelizar. Hoje, 21 anos. A equipe já no próximo bloco vai trazer para mim. E eu quero comentar com você. Missa especial às 12 horas. Celebre em horário alternativo também às 4, também às 5:30. Eu volto já.
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2: 10 e 10.
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0: Santa Teresinha do Menino Jesus, padroeira das missões, rogai por nós. E eu divido com você hoje 21 anos da obra Evangelizar é Preciso. Há 21 anos atrás, nasce a missão envolvida por um propósito: evangelizar, elevar a mensagem de Jesus. No décimo ano, recebemos a missão Jesus das Santas Chagas, uma missão feita de fé, oração, trabalho, principalmente de pessoas que acreditam que evangelizar é preciso. Nesses 21 anos, há 19 anos, nasce a rádio Evangelizar é Preciso. Toca o sino, sacristão! Rádio Evangelizar, há 19 anos, entrou no coração de milhares de lares. Por meio das ondas do rádio, a palavra de Deus atravessou distâncias, acompanhou famílias, levou oração a quem precisava, transformou vidas. Há 19 anos, o Jornal do Evangelizador. Você recebe todos os meses o Jornal do Evangelizador, que para mim é um instrumento de catequese, um instrumento de espiritualidade, um instrumento de evangelização. São páginas que levam informação, formação, testemunho, espiritualidade, história de fé dentro das casas. E há 15 anos, a TV Evangelizar. Há 15 anos, a missão ganhou novas telas, novas possibilidades. A TV Evangelizar nasceu para levar a palavra de Deus pela televisão. Portanto, 21 anos de obra Evangelizar é preciso. Louvado seja Deus, minha ação de graças a Deus, minha ação de graças a todos os colaboradores, ação de graças a todos aqueles que são voluntários e aqueles que são nossos associados fiéis. Sim, aqueles que todos os meses fazem a sua contribuição dentro das suas possibilidades. Muito obrigado. Aqueles que já há 21 anos são associados, aqueles que são associados mais recentemente e aqueles que se tornarão associados hoje, nessa data de Santa Teresinha do Menino Jesus, nesta data de 21 anos da obra Evangelizar, que vai pensar assim: puxa, há tanto tempo que eu acompanho esta obra, hoje, nos 21 anos, eu vou me comprometer, vou me tornar um associado. 0800 410 6060, torne-se associado hoje. 41-3221-6060. Renata, que a paz de Jesus esteja com você.
1: Contigo também. Bom dia, Padre Reginaldo.
0: Bom dia, Renata. Que a paz do Senhor esteja com você. Você fala de onde, querida?
1: Eu falo da cidade de Maricá, no Rio de Janeiro.
0: Opa, hoje começou uma emissora de Volta Redonda a transmitir nosso programa. Sim. Minha saudação a Maricá, Rio de Janeiro. Fica próximo da capital?
1: Fica próximo a Niterói, do outro lado da ponte.
0: Ah, por acaso, aí pega o canal 16.1? Já tentou?
1: Pega a TV Evangelizar, mas eu não sei qual é o número.
0: Opa, dá uma olhadinha e depois, se for, grava um áudio para mim. Eu estou ansioso, Rio de Janeiro, dê um retorno. Eu anseio por ouvir. Olha, eu acompanho a TV Evangelizar pelo canal 16.1. Tenta depois, tá bom? Por favor.
1: Tá bom.
0: E como é que se acompanha? Ah, pela TV, né?
1: Pela TV.
0: Tá certo. Diga lá, Renata.
1: Eu quero dar um testemunho de fé, Padre Reginaldo.
0: Por
1: dia
0: favor.
1: 29 de setembro foi meu aniversário.
0: Parabéns.
1: É a Dia dos Arcanjos.
0: Isto.
1: E há um ano atrás, o meu marido foi diagnosticado.

0: diagnosticado com câncer de rim. E então foi feito o tratamento, a cirurgia com a rapidez, por causa da complexidade.
1: Certo.
0: E 5 dias depois veio o meu diagnóstico de câncer de mama.
1: Nossa.
0: Então foram os dois na mesma época, passando pela mesma, uma situação bem parecida. Ele fez a cirurgia do câncer, retirou e terminou o período de recuperação dele dos 15 dias. Eu comecei meu tratamento.
1: Puxa.
0: Com a quimioterapia, depois a cirurgia, depois a radioterapia. Agora, no dia 28, um ano depois, o médico dele colocou ele como curado, porque a cirurgia foi bem seguida, então a margem que teria com alguma célula que restante está toda curada.
1: Louvado
0: então,
1: seja Deus.
0: Recebemos essa graça.
1: Sim.
0: E também durante todo o período, o tipo de câncer de mama que eu tive era raro.
1: Sim.
0: Então não deveria ser curado com a quimioterapia. E na hora da cirurgia foi constatado que não tinha mais câncer, era só a massa.
1: Louvado seja Deus, filha.
0: E para minha surpresa, quando eu cheguei na radioterapia, que é uma como prevenção, o médico ele falou para mim, para o meu esposo, que foi o primeiro caso que ele viu de cura na quimioterapia.
1: Louvado seja Deus.
0: Todo esse período, muitas pessoas se colocaram em oração por mim e pelo meu esposo. Hoje, dia de Santa Terezinha do Menino Jesus, foi a paróquia onde eu nasci, fui batizada, crismada. Só casei na Basílica de Nossa Senhora Auxiliadora.
1: Certo.
0: Não foi lá na paróquia de Santa Terezinha. E hoje é dia de Santa Terezinha.
1: Era seu dia de ligar e dar o testemunho.
0: Exato.
1: Era seu dia.
0: Então, quero pedir a oração por todas essas pessoas, que tanto da paróquia de Santa Terezinha, que a minha família toda fez parte, como todas as pessoas que se disponibilizaram também em oração por mim, pelo meu esposo. Peço oração de graças, que eles alcancem também a graça deles.
1: Então, diga, graça recebida...
0: É graça testemunhada, toca o sino, sacristão.
1: Louvado seja Deus. Está aí a Renata, de Maricá, Rio de Janeiro, TV Evangelizar, eu insisto. Povo querido do Rio de Janeiro, tente sintonizar na sua casa a TV Evangelizar e tente, através do controle 16.1. E uma vez que você conseguir, grave um áudio para mim. 41-3221-6060. Anseio por expandir no Rio de Janeiro. Lá em Maricá é Dom José Francisco Rezende Dias, da Arquidiocese de Niterói. Queridos irmãos e irmãs, hoje 21 anos da obra Evangelizar, mas é dia de Santa Terezinha do Menino Jesus. Ela nasceu no dia 2 de janeiro de 1873. Filha de um casal de ourives, e ela mesma fala dos pais, dignos do mais alto do céu do que da terra. Ela era a última de 8 irmãos, 3 morreram quando criança. Aos 4 anos, ficou órfã da mãe e viveu um grande drama do abandono. E depois, as irmãs também entraram no Carmelo, mas ela era chamada pelo pai. A pequena rainha da França e de Navarra, como também a pequena órfã. Santa Terezinha fez um processo de santificação belíssimo. Vamos ouvir mais sobre isso depois do intervalo.
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0: Queridos filhos e filhas, ainda falando um pouco mais sobre Santa Teresinha do Menino Jesus, ela, com 15 anos, entra no Carmelo com autorização do Papa Leão XIII. Disse ele a ela: você vai entrar se Deus quiser. Logo cedo, a superiora pediu que ela começasse a escrever o seu diário. E ela disse que no dia 9 de julho, na festa da Santíssima Trindade, disse: recebi a graça de entender, mais do que nunca, quanto Jesus quer ser amado. Santa Teresinha do Menino Jesus faz a teologia do pequeno caminho, a infância espiritual. Sua prática de amor a Deus não se baseava nas grandes coisas, mas em pequenos atos diários, aparentemente insignificante. Na sua autobiografia, Santa Teresa descreve assim: há somente uma coisa a ser feita, oferecer a Jesus as flores dos pequenos sacrifícios. Repito por ora, em sua autobiografia, ela diz: há somente uma coisa a ser feita, oferecer a Jesus as flores dos pequenos sacrifícios. Santa Teresinha do Menino Jesus. Bíblia aberta, cartilha de oração.
1: Dá-me a palavra certa na hora certa e do jeito certo.
0: E hoje, Primeiro Reis, capítulo 21, versículo 17, seguintes. Primeiro Reis, capítulo 21, 17, seguintes. Quero contextualizá-los antes, na leitura orante. O trecho que vamos ouvir acontece depois do episódio da vinha de Nabote. O rei Acabe desejava possuir a vinha de Nabote, mas Nabote, que era o dono da propriedade, se recusou a entregá-la, porque aquela terra era herança de sua família. Jezabel, a rainha que adorava o deus Baal, esposa de Acabe, articulou uma falsa acusação contra Nabote, que acabou sendo condenado e morto. Depois disso, Acabe tomou posse da vinha de Nabote. É importante você saber esse contexto. E nesse mesmo dia, que Deus envia Elias para confrontar o rei Nabote. O profeta vai ao encontro de Acabe e anuncia que Deus viu a injustiça cometida e que o rei seria responsabilizado por ela. Portanto, feito esse contexto, Primeiro Reis, capítulo 21, versículo 17. Então, o Senhor Deus disse a Elias, o profeta:

Então, o Senhor Deus disse a Elias, o profeta: vai falar com Acabe, o rei de Israel que mora na cidade de Samaria. Você o achará em Jezreel, na plantação das uvas de Nabote. Você então lembra a história que eu acabei de contar, que fizeram uma acusação falsa à esposa do rei, a Jezabel, a malévola, a idólatra, e mataram Nabote, e o rei acabou pegando a plantação. Ele foi até lá para tomar posse dela. Quem? O rei. Estava lá querendo a vinha de Nabote. Diga, continuou Deus a dizer a Elias, versículo 19. Diga a Acabe que eu, o Senhor, estou dizendo a ele: você mata o homem e ainda fica com a propriedade dele? Diga a Acabe que o que eu estou dizendo é isso: no mesmo lugar onde os cachorros lamberam o sangue de Nabote, eles lamberão seu próprio sangue. Quando Acabe ouviu Elias, viu Elias, perguntou: você já me achou, meu inimigo? Elias respondeu: achei sim, porque você se entregou completamente a fazer o que o Senhor Deus considerava errado. Por isso, ele disse: eu vou fazer com que a desgraça caia sobre você. Vou acabar com você e vou me livrar de todos os homens da sua família, tanto os jovens como os velhos. Vou fazer com sua família o mesmo que fiz com a família do rei Jeroboão, filho de Nebate, e com a família de Baasa, filho de Aías, porque você levou o povo de Israel a pecar, e isso me provocou e me fez ficar irado. Elias continuou: mas aí é sobre Jezabel, a rainha idólatra e assassina. Vamos ao texto. Vamos ao texto no meio onde hoje as pessoas pensam: Deus não vê, Deus não enxerga, Deus não vê essas artimanhas, não vê aquilo que é feito na surdina. Jezabel, a idólatra, podia e pensou que o crime estava resolvido. Nabote morto. Nabote agora não tinha quem o herdasse, e foi lá o rei Acabe e pegou, de forma ilegítima e de forma contra a vontade de Deus, a terra de Nabote. Deus envia Elias. Ao enviar Elias e dizer uma frase tão forte: onde foi derramado, os cães, cachorros lamberam o sangue de Nabote, irão lamber o seu próprio sangue. Por isso, com esta frase, Acabe, que era rei, tem que tomar consciência de que ele não está acima de Deus. Elias não se intimida em denunciar o pecado. Isso nos ensina que não há posição, nem autoridade, nem influência neste mundo que justifique a injustiça. Por ora é isso. Não há poder humano, autoridade, influência que justifique a injustiça.

0: força humana. E Elias, o profeta que não tem medo de denunciar o pecado. Voltamos já.
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3: 10:36.

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Continuando a refletir sobre 1 Reis, capítulo 21, esse texto de 17 a 22, nós refletíamos que Elias foi enviado e não teve medo. Primeiro ponto, o profeta não teme a verdade, o enfrentamento e a denúncia. Estamos começando o mês missionário, o Senhor nos envia. Segundo, Acabe, de fato, era rei, Jezabel a rainha, mas que não há autoridade aqui na terra, por mais influência e poder que tenha, que justifique a injustiça. Terceiro, você poderia pensar, mas não foi Acabe que maquinou a morte de Nabote, foi Jezabel. Um terceiro ponto, o pecado não é apenas aquilo que fazemos, mas também aquilo que permitimos. Reflita isso.

0: O pecado não é só aquilo que fazemos, mas aquilo que permitimos fazer. A trama não foi elaborada por Nabote, mas teve consentimento dele. Aceitou o resultado. Aceitou o resultado da morte de um inocente. Ora, ele foi tomar posse daquilo que havia sido obtido por uma injustiça. Será que nós temos essa consciência? Que não basta não fazer o mal, somos chamados a fazer o bem? Mas este apelo é um apelo também de conversão. O texto de hoje é um apelo de conversão, não só de condenação. Elias também o chama à conversão. Mas termino com um último ponto. Poderia ir muito mais. Percebe que o mal gera o mal, o pecado gera o pecado. No final ele disse: você levou o povo a pecar quando aceitou adorar outro Deus. O pecado da idolatria o cegou, o fez surdo, o fez um homem iníquo. O pecado da idolatria amortizou ou anestesiou ou relaxou a consciência a ponto de aceitar tomar posse de uma terra fruto de um assassinato. Que Deus nos ajude a compreender a leitura orante de hoje. Eu gostaria de lembrar que nós estamos na leitura dos profetas. Padre, nós estamos em Elias. Sim, mas já tivemos Samuel. Então, sabe o que você faz? Você vai no YouTube, Padre Manzotti, e tem lá, se você está olhando na tela agora, descrevo pelo rádio, você tem leitura orante. E nós começamos com Samuel, a vocação de Samuel, como Samuel ungiu Saul. Estamos em Elias, já apareceu o nome de Eliseu, depois iremos para Eliseu. Isso é uma forma de você conhecer os profetas. Falta dizer, catequese, gente, formação, como eu acredito nisso, como eu tenho falado sobre a importância de conhecermos a Bíblia, que não sejamos ignorantes da palavra de Deus. São Jerônimo dizia, né, ignorar a escritura é ignorar a pessoa de Jesus Cristo. Mas, padre, não tem nada a ver com Jesus Cristo que o senhor leu, tudo a ver, porque Jesus Cristo é a plena revelação. Mas ele é fruto do Antigo Testamento, a nossa fé é fruto do Antigo Testamento. Então capriche, vai lá, ó. Gente, não se cobra nada. Se cobrasse é capaz que alguém criticasse, e por isso diria que não acompanhava. Mas está lá, olha o trabalho. A gente faz com muito carinho. 22 anos, né? Se 21 anos tem a obra, 22 anos eu estou no rádio. Consuelo, que a paz de Jesus esteja com você.
1: Amém, padre. Bom dia. Eu nem acredito que eu estou falando com o senhor, padre.
0: Hoje é seu dia, dia de Santa Terezinha do Menino Jesus.
1: Ai, padre, desde 2017 que eu me acompanho, nunca consegui falar com o senhor, mas eu amo o senhor.
0: Obrigado.
1: Viu? É uma bênção na nossa vida.
0: De onde você fala, minha querida?
1: Natal, Rio Grande do Norte.
0: Seja bem-vinda. E como é que você me acompanha ali em Natal?
1: Eu acompanho pela TV 16.1,
0: Opa.
1: Pela 98 FM e YouTube, né?
0: Tá certo, então nós temos TV Evangelizar, canal 16.1 em Natal, Rio Grande do Norte. Isso. Diga lá, Consuelo.
1: Padre, eu tô super nervosa.
0: Calma, estamos em família.
1: Primeiro eu tô ligando para agradecer, né, que eu prometi para São José Dormindo e Nossa Senhora das Graças, pela uma graça que, com certeza, e de novena em novena, o ano passado, na novena da Santa Cruz, eu fiz a novena no mês de setembro, acredito que sim.
0: Sim, sempre é setembro, 14 de setembro, a exaltação da Santa Cruz.
1: Isso. Então, eu estava esperando a minha aposentadoria, não é? Porque por tempo de serviço entrou na justiça. E nada desse povo querer me dar minha

0: aposentadoria. Quando foi no quarto dia, eu fazendo, né, e sempre pedindo a São José dormindo, que eu sou muito devota,
1: sim,
0: a Nossa Senhora das Graças.
1: Amém.
0: E na novena da Santa Cruz, no quarto dia, chegou a carta da minha aposentadoria.
1: Louvado seja Deus.
0: E eu prometi que assim que eu conseguisse falar com o Senhor, eu ia agradecer, né,
1: Pedro? Amém.
0: A São José dormindo e a Nossa Senhora das Graças.
1: Então, a São José rogou...
0: São José...
1: Providenciou.
0: Providenciou, com certeza, com certeza.
1: Tá bom. Queria... Quer deixar alguém em oração, querida?
0: Quero. Quero deixar minha família inteira, né? E também meu filho. Eu tenho um filho que ele, agora em dezembro, se envolveu com pessoas erradas, padre, e foi preso.
1: Tá. Melhor não dizer o nome. Vamos, Deus sabe de quem estamos falando, né?
0: Mas eu queria deixar minha filha Daiane.
1: Tá.
0: Luana.
1: Pois não.
0: E Fátima, a minha irmã.
1: Tá bom. Que Deus abençoe minha querida Consuelo de Natal, Rio Grande do Norte, YouTube, TV Evangelizar, canal 16.1. Nos transmite lá a Rádio 98 FM, FM 87.9, Rural FM, ao arcebispo Dom João Santos Cardoso, da Arquidiocese de Natal. Gente, pessoal interagindo muito lá no chat. E aí, há uma missionária, dai-me, Senhor, a Lourdes Bernadette, essa obra é maravilhosa, o programa é uma bênção. A Anne Serafim está lá no YouTube, Padre Manzotti, agradecida a Deus pelo acesso à obra Evangelizar é Preciso, Maria Aparecida. Parabéns por esta obra maravilhosa. Joseli Brasiliano, é tudo na minha vida essa obra. Sou também mensageira da capelinha, Josiele, perdão. Maria Faustina, quanta graça a obra Evangelizar é Preciso. E é missionária no dia de Santa Teresinha. É verdade, Maria Faustina, esse é o sentido. Betânia, Deus abençoe essa obra sempre. Também a Vera Oliveira, parabéns pela obra, 21 anos no amor de Deus. Neida Silva, muitos anos que acompanho a obra, é muito importante para nós, principalmente esses momentos bíblicos. A Vânia Dark, agradeço pelos 21 anos que tem transformado nossas vidas e o carisma é maravilhoso. A Marli Menezes, 21 anos de obra Evangelizar é Preciso. Abençoada seja toda evangelização e dedicação. Sou associada com muito orgulho. E o Vladimir Lima, a obra Evangelizar é uma maravilha. Sempre estou assistindo, pedindo graças, alcançando, agradecendo. Que Deus abençoe sempre mais Jesus das Santas Chagas. Pois bem, comente lá e juntos, lembrando, temos a missa ao meio-dia. Celebro de modo... O horário alternativo às 16h, também às 16h e às 17h30. Lembrando que sábado agora eu estarei celebrando o tríduo de São Francisco no Santuário de São Francisco de Assis, no Xaxim. Eu volto já, volte comigo.
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3: 10h49. 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

Hoje é aniversário da rádio Divinópolis FM, Divinópolis, Minas Gerais. FM 107.1 de Coronel Fabriciano, Minas Gerais. Mais FM, Campina da Lagoa, Paraná. Maravilhas FM, Maravilhas, Minas Gerais. Shalom FM, Fortaleza, meu abraço. A comunidade Shalom. Meu grande abraço a Moisés Azevedo e a todos da comunidade Shalom. TV Evangelizar, Nossa FM de Teresópolis, Rio de Janeiro, e TV Curtição Caicó, Rio Grande do Norte. Queridos irmãos e irmãs, hoje 21 anos da obra Evangelizar é preciso. O Jornal do Evangelizador está lindo. Eu digo para você que traz na capa 21 anos, missão que transforma vidas todos os dias. Você recebeu na sua casa. Eu sei que teve greve do correio, mas já acabou. Vai receber se não recebeu. Que tal você fazer parte dessa família hoje? 21 anos. 41-3221-6060. Vem no Jornal do Evangelizador. O Evangelizar é preciso. A foto de Dom Gregório Paixão. Vem um pouco da nossa história. Leia, gente. E aí vem a novena de Nossa Senhora Aparecida, que vamos fazer, e vem a novena de Santa Teresinha do Menino Jesus. Quero lembrar também, 21 anos, o Jornal do Manzotinho, a turma do Manzotinho, gente. Olha que coisa maravilhosa. Santa Teresinha na capa, detalhe importante, tá vendo? Ô, crianças, vocês vão receber o material de para colar. Adesivos para serem colados. Meu Deus, que coisa mais linda. São Carlos Acuti, Santa Teresinha, São Francisco de Assis, turma do Manzotinho. Olha aí, um presente para você da obra Evangelizar é Preciso. 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Eu gostaria, nesses 21 anos, lembrar de uma frase lapidar de Santa Teresinha do Menino Jesus. E hoje, gostaria de rezar antes da novena. Para mim, a oração é um impulso do coração. É um simples olhar voltado para o céu. É um grito de gratidão e de amor, tanto na provação quanto na alegria. E agora...

0: agora. Eleve seu pensamento e reze comigo essa breve oração no dia de Santa Teresinha do Menino Jesus. Ó Santa Teresinha, sede nosso anjo protetor na travessia desta vida. Santa Teresinha do Menino Jesus, que dissestes: espero não ficar inativa no céu. Meu desejo é de trabalhar ainda pela igreja, pelas almas. Santa Teresinha, hoje é o teu dia. É também dia e aniversário da obra Evangelizar é Preciso. Santa Teresinha, trabalhe no céu por essa graça que tanto peço. Você deve imaginar que a graça que peço é começar a movimentação e a construção na terra prometida. Essa é a intenção geral. Mas a sua intenção hoje, dia de Santa Teresinha, qual é? Até meia-noite é dia de Santa Teresinha. E juntos, sétimo dia da novena dos arcanjos, rezemos.
1: Certeza que paira no
0: Arcanjo Gabriel, portador das boas novas, da mudança e da sabedoria, da inteligência, Arcanjo da Anunciação, trazei a palavra de Deus e que ela permaneça em meu pensar e agir. Fazei com que também eu seja um mensageiro dos preceitos do Senhor, por palavras de bondade e solidariedade. Arcanjo da Anunciação, vinde meu auxílio. Arcanjo Rafael, guardião da saúde e da cura, que os raios curativos desçam sobre mim, dando-me saúde e cura dos males, do corpo e da alma. Guardai meu corpo e minha mente, livrando-me de todas as doenças. Que vosso raio curativo esteja em meu lar, Arcanjo Rafael. Arcanjo Rafael, curai a minha alma, curai as minhas enfermidades. Arcanjo Miguel, príncipe, guardião e guerreiro, defendei-me com vossa espada, protegei-me com vosso escudo. Não permita que o mal me atinja. Protegei-me contra assaltos, roubos, acidentes e quaisquer atos de violência. Livrai-me de pessoas negativas, invejosas. Levante o vosso escudo de proteção em meu lar, minha família, parentes e amigos. Guardai meu trabalho, meus negócios e meus bens. Arcanjo Miguel, trazei paz e libertação. Arcanjo Miguel, defendei-me no combate. Arcanjos de Deus, venham em meu auxílio. Arcanjos do Senhor, venham em meu socorro. Hoje, 21 anos da obra Evangelizar é Preciso. Dia de Santa Teresinha do Menino Jesus. O Senhor esteja convosco, Ele está no meio de nós. Abençoai, Senhor, todos os associados da obra Evangelizar é Preciso. Abençoai aqueles que ainda não se tornaram, claro, aqueles que acompanham. Abençoai, Senhor, todos os trabalhadores da obra Evangelizar é Preciso, nossos colaboradores, nossos voluntários. Abençoai a água, a roupa dos enfermos, as fotos de família. Em nome do Pai, do Filho e do Espírito Santo, amém. Viva Santa Teresinha do Menino Jesus! Viva a obra Evangelizar nos seus 21 anos de existência. Evangelizar sempre é preciso.
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0: 11 horas. 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
4: 11 horas e 2 minutinhos, amizades do esporte, bom dia. Hoje, quinta-feira, 1º de outubro. Estamos chegando com a primeira edição do Show de Bola do mês e vamos com as manchetes. Montes Carmelo tem jogo importante nesta quinta-feira em casa. Conheça toda a tabela da 46ª edição do Municipal de Vazante. Cecel traz o sucesso do Paracatu na Terceirona Mineira. Atlético fecha hoje preparações para encarar o Bragantino. Técnico Arthur Jorge afirma que Matheus Pereira é o melhor do Brasil. E a Arrascaeta passa por cirurgia e vai parar de 6 a 8 semanas.

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0: 11 horas e 5 minutinhos, tudo bom, Chico Lagoa? Bom dia para você.
1: Tudo bem, Elton Silva, bom dia para você também. Um abraço a todos os ouvintes do programa Show de Bola. Tudo bem, graças a Deus.
0: Daqui a pouco você traz aí o Cecel para falar com a gente, né?
1: Com certeza, o rapaz está feliz com duas vitórias seguidas do Paracatu.
0: Ok, daqui a pouco então, tá, o Marcelo Augusto, Cecel vai falar aqui no nosso programa Show de Bola a respeito do Paracatu na terceirona do Campeonato Mineiro. 11 horas e 5 minutos, duelo importante logo mais à noite pela fase classificatória do Campeonato Mineiro de Vôlei Masculino. Às 7 horas... em Monte Carmelo, vão jogar Azul e Monte Carmelo e Juiz de Fora Vôlei, né? O JF Vôlei. Na classificação, o Monte Carmelo é o quarto colocado com 3 pontos e o JF é o quinto com apenas 1 pontinho. Em caso de vitória da equipe da casa, ela vai a 6 pontos e mesmo assim permanecerá ou permaneceria na mesma posição, porque o Praia Clube é o terceiro colocado e já tem 7 pontos ganhos.

0: Já o JF, se vencer, faz 4 pontos e aí ultrapassaria o Monte Carmelo. Por isso, o jogo hoje muito importante, Chico Lagoa, para o Azulim jogando em casa. Né?
1: É, não pode perder, porque perde a quarta colocação e ficaria fora das semifinais. Agora, se vencer, praticamente garante a quarta colocação e fará as semifinais. Mas eu não vejo a equipe de Monte Carmelo perdendo, não, Elton Silva. Principalmente se jogar o que jogou contra o Sada Cruzeiro aqui em Vazante. Aí alguém pode estar dizendo, ó, Chico, mas perdeu de 3-1. Mas é o Cruzeiro, meu amigo.
0: É diferente, né?
1: É diferente, é lógico.
0: E você perguntou para um dos jogadores, Chico, me lembra muito bem, é do Monte Carmelo, sobre o torcedor, o número de torcedores. Você perguntou, importante, né? Ele deu uma gaguejada e a gente entendeu que muita torcida, para eles, atrapalha? Como é que é? O que você entendeu?
1: Eu acho que ele quis dizer assim, que lá o pessoal não comparece muito no ginásio,
0: não,
1: né?
0: Faz pressão.
1: Infelizmente, não tem pressão.
0: Não tem pressão.
1: Aqui em Vazante teve, o Cruzeiro teve pressão, eles tiveram também, porque teve torcida do Cruzeiro. Agora lá, não, lá, infelizmente, o ginásio fica vazio, Elton Silva.
0: Realmente, né? Então não tem pressão, ou seja, nos bons e nos maus momentos
1: ele,
0: também,
1: o
0: né?
1: Que ele estava querendo dizer é aquele batuque. Às vezes atrapalha.
0: Eu entendo que atrapalha e muito.
1: É o batuque,
0: né?
1: A charanga, né?
0: A charanga.
1: Diz.
0: Ela poderia ser, ou seja, batia um pouco, dava uma parada para descansar, depois novamente, nos momentos mais...
1: Você já percebeu que no tênis não pode fazer barulho?
0: É.
1: O pessoal bate palma, depois tem que parar para continuar o jogo?
0: Porque tem de ter a concentração, né?
1: Exatamente. Eu acho que o vôlei também não poderia ter a charanga. Pode até ter, mas... Bate e para, depois continuava de novo. Nos intervalos, por exemplo, nos sets.
0: É verdade. Às 11 horas e 8 minutinhos, 11 e 8. Olha, confira a tabela completa do Campeonato Municipal de Futebol de Vazante, Nexa 2026. Já vai para 46 anos de realização da competição. A chave A, já divulgamos para você, Amoreira, Nova Esperança, Novo Horizonte, São João. A chave B, Grêmio, Guardamor, Sub-20, Império e Riacho de Areia. Vamos lá então com os jogos. E a primeira rodada, ela vai de 10 de outubro a 22 de outubro. Jogos, como já falamos para vocês, né? Esse ano os jogos voltam a acontecer à noite e não teremos jogos no domingo, até a reta final da primeira fase. Nas semifinais teremos um jogo no domingo. Então, no dia 10, sábado, véspera de feriado aí de Nossa Senhora Aparecida, 3h30, Vazante, Lagoa Grande no Sub-13, e às 5 horas, São João e Novo Horizonte, pela categoria principal. E na quinta-feira, Chico?
1: Na quinta-feira, dia 15 de outubro, Elton Silva, 19 horas, teremos Guardamor e União de Paracatu Sub-15. E no principal, às 20h30, Grêmio e Império.
0: No sábado, dia 17, às 3h30, Vazante, Lagoa Grande no Sub-15. E às 5 da tarde, Riacho de Areia e Guardamor no Sub-20.
1: Numa quinta-feira, dia 22 de outubro, Elton Silva e amigos, às 19 horas teremos Guardamor e União de Paracatu no Sub-13. E no principal, às 20h30, Nova Esperança e Amoreira.
0: É, fechando a primeira rodada e abrindo a segunda rodada, no sábado seguinte, dia 24, às 3h30, Lagoa Grande e União de Paracatu no Sub-15. E às 5 horas, Grêmio e Riacho de Areia.
1: Numa quinta-feira à noite, né, a 29 de outubro, às 19 horas, Vazante e Guardamor no Sub-13. Às 20h30, pelo principal, Império e Guardamor Sub-20.
0: No sábado, dia 31, fechando o mês de outubro, 3h30 da tarde, União de Paracatu e Lagoa Grande no Sub-13. E às 5 horas, São João e Nova Esperança.
1: Na quinta-feira, dia 5 de novembro, Elton Silva, às 19 horas, Guardamor e Vazante, pelo Sub-15. E no principal, às 20h30, Novo Horizonte e Amoreira.
0: E para fechar, a terceira rodada, ela vai de 7 a 19 de novembro, no sábado, dia 7, 3h30, União Paracatu e Vazante, Sub-13, e às 5 horas, Riacho de Areia e Império.
1: Numa quinta-feira, dia 12 de novembro, teremos às 19 horas, Guardamor e Lagoa Grande, pelo Sub-15. E às 20h30, Grêmio e Guardamor,
0: no
1: principal.
0: Isso, no sábado, dia 14 de novembro, aí na penúltima rodada do fim da primeira fase, 3h30, Guardamor e Lagoa Grande no Sub-13, e às 5 horas, Nova Esperança e Novo Horizonte.
1: Numa quinta-feira também, né, 19 de novembro, às 19h, União de Paracatu e Vazante, pelo Sub-15 e no principal às 20h30, a Moreira e São João.
0: Portanto, aí a primeira fase da competição.

0: Repetindo, né, Chico? Vamos ter diferenciações esse ano em relação ao ano passado. Jogos não vão acontecer no domingo, na primeira fase, somente aos sábados e às quintas-feiras, em horários diferentes, tá? O sub-13 e o sub-15, 3h30 da tarde, e às 5 horas, a categoria principal. Isso visando tirar um pouco a garotada do sol muito escaldante,
1: Isso é
0: né?
1: verdade. Não é porque é garoto que tem que jogar no sol. Tá certo. Eu gostei disso aí porque são seres humanos também, né? São crianças, são adolescentes, né, o Silva?
0: É claro que alguns jogos vão confrontar aí que é a reta final do brasileiro, coisa e tal.
1: Exatamente.
0: Mas se for pensar sempre assim também, não faz mudanças por aqui,
1: Ninguém
0: né?
1: merece estar num sol escaldante, né, meu amigo?
0: É
1: Faz
0: verdade.
1: mal pra caramba. Você que tem filhos, cuidado com o seu filho aí, né? Ficar muito tempo no sol.
0: Isso, as semifinais, tá? A primeira semifinal será no sábado, dia 28 de novembro, 5 da tarde, primeiro de A contra o segundo da B.
1: É verdade, viu?
0: E no domingo, dia 29, único jogo no domingo, aí a segunda semifinal, às 9 da manhã, primeiro de B, enfrentando o segundo de A.
1: Exatamente. Eldo Silva, eu tenho quase certeza, pelo que eu estou percebendo, os times estão se reforçando. A gente procura saber e se realmente, eu não posso citar aqui porque eu não tenho certeza se já foi contratados alguns jogadores, mas se forem contratados, teremos um nível bom, alguns times no campeonato.
0: Vamos buscar essas informações e trazer para o amigo ouvinte. Eu acho muito interessante, legal, tá? Os clubes, os diretores, compartilhar isso com a gente,
1: É
0: para que a
1: verdade.
0: gente possa propagar, dar uma sacudida no campeonato, né? E também trazer mais interesse para o torcedor de o estado.
1: Exatamente,
0: Porque
1: respeitar o torcedor.
0: você vê, Chico, quanto mais forte ficar a sua equipe, mais você vai atrair torcedor para ir ao estádio e ver aquele jogo,
1: Eu
0: né?
1: particularmente, eu acho besteira, às vezes, um dirigente esconder seu elenco. Gente, você tem que esconder um esquema tático.
0: Claro.
1: Um esquema tático, tudo bem. Eu não vou dizer meu esquema tático para o adversário, mas dizer que eu tenho o Maradona, por exemplo, meu time, ou o Messi, meu time, eu falava na hora, falava, não, eles vão jogar pro meu time, porque você vai, o quê? Impulsionar o torcedor ir para o
0: E
1: estádio.
0: para o estádio, uma vez que teremos pagamento de ingresso, então fatura mais, melhor para os próprios
1: Porque de
0: clubes, é verdade?
1: repente tem pessoas, ah, eu ia em tal lugar, não vou não, eu vou para o estádio de futebol porque hoje o jogo vai ser bom. O time de fulano de tal contratou fulano, ciclano e são bons jogadores. Então eu vou deixar de ir para tal lugar para ir para o estádio. É isso que eu estou querendo dizer, gente. Aí fica escondendo o seu elenco. Para quê? Aí você pô, fica reclamando que o estádio está vazio.
0: Pense nisso, às 11h14, 11h14, estamos aí, tá? Para levar as informações, né? Buscar as informações também, tá bom? Lembrar que as finais serão no sábado, dia 5 de dezembro, à 1h30 da tarde, final do sub-13, 3h30 do sub-15 e às 5h30, a final da categoria principal. Intervalo na volta, aí ele, o Cecel, vai falar com a gente, com o Chico Lagoa, aqui no nosso show de bola, a respeito da terceirona do Campeonato Mineiro. Sábado, o Paracatu tem mais um compromisso importante em casa.
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4: 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Show de
5: bola! 11 horas e 17 minutinhos, a bola rola neste fim de semana, meio de semana também, começando amanhã, aí já na terceira rodada do Campeonato Mineiro. Com destaque para no sábado, o Paracatu recebendo o Funorte, Chico Lagoa, jogo que também de muita importância, está embolado aí o grupo, né? A importância do Paracatu vencer esse jogo. E você está com quem na ponta aí para falar a respeito do Paracatu e do jogo de amanhã?
6: Com o diretor...
5: Aliás, jogo de sábado, sábado, né?
6: Estamos com o Marcelo Augusto, o Zecel, né? Filho do Marquinho, da galera da quadra, bastante conhecido. Bom dia, Marcelo Augusto, bem-vindo ao programa para falar do seu retorno ao Paracatu. Após boa temporada passada de 2025, o Marcelo...
7: Olá, Chico. Bom dia. Bom dia a todos os ouvintes. Primeiramente, agradecer pela oportunidade de mais uma vez estar aqui falando sobre futebol, né? Falando um pouquinho sobre o nosso trabalho. Hoje, de volta aqui no Paracatu, né? Após uma temporada passada, onde tivemos a oportunidade de conquistar o acesso por muito tempo. Né? A gente não alcançou esse nosso objetivo, né? Eu que tive o convite mais uma vez de retornar para a cidade, de retornar para o clube. É um clube que é novo, mas que vem se estruturando, né? Que vem dando condições para trabalhar, né? A gente conseguiu, com um pouco mais de tempo esse ano, organizar mais os nossos departamentos, de fazer um pouco mais daquilo que a gente pensa, né? sobre futebol, né? Tanto dentro quanto fora de campo. Então, tanto eu quanto o professor Wallace Lemos, né, nós estamos aí há pouco mais de 4 meses já trabalhando, né, desde o arbitral lá na cidade de Belo Horizonte. Então, um dos nossos motivos, né, para poder voltar foi esse tempo, né, que a gente teve para trabalhar, para organizar, para colocar as coisas em ordem, né, para analisar melhor todo o contexto ali que seria feito esse ano na segunda divisão.
6: Em bons frutos já colhidos, com resultados positivos nas duas primeiras rodadas, tá bom, né, o Marcelo?
7: E a gente, né, nessas duas primeiras rodadas, né, colhemos frutos aí, né, do nosso trabalho, né, graças a Deus fizemos uma estreia em casa, diante da nossa torcida, foi um jogo onde os atletas conseguiu colocar em prática tudo aquilo que foi trabalhado na nossa pré-temporada. Segunda rodada não foi diferente, um jogo com muita entrega, né, com muita pegada, um jogo difícil, né, o Araxá é uma equipe muito tradicional, o estádio tinha quase 3 mil pessoas, uma equipe forte, né, que vem investindo bastante, né, uma equipe que tornou SAF agora, né, tem bastante investimento, mas que a gente, assim como todos os jogos, a gente trata todos os jogos como uma final, os atletas entenderam isso. E foi um jogo muito importante, né, para continuar, né, com a nossa confiança, continuar colocando em prática aquilo que vem sendo feito todos os dias. Então essas duas primeiras vitórias foram muito importantes, né, para que a gente possa iniciar essa nossa jornada na competição, mas que serve também como confiança para poder seguir o trabalho. Né, nada foi ganho ainda, a gente primeiro, né, vai buscar a nossa classificação, vai buscar a nossa classificação entre os 3 melhores para poder fazer os jogos em casa. E só depois a gente vai pensar no nosso acesso, vai pensar na sequência da competição.
6: Foi muito importante esse tempo que vocês tiveram para montar a equipe, não é, Cecel?
7: Perfeito, Chico. A gente teve bastante tempo, né, para poder analisar, para poder buscar algum atleta,

0: fazia parte de negociação. Então a gente, né, realmente escolheu bastante nesses, né, atletas para estar aqui, né? Todos os atletas que estão hoje passou por mim, passou pela diretoria, passou pelo Wallace, né? Passou pelo Gustavo, que é o nosso auxiliar e analista de desempenho. Então a gente buscou bastante, sabe? A gente tem alguns atletas, né, que já vinham sendo mapeados, né? Atletas que recentemente foi campeão com o Wallace no Maranhão. Recentemente, atletas que estiveram aqui no Paracatu no ano passado, né? Exemplo disso é o Matheus e o Túlio, né? Que são dois pilares aí do nosso time. Alguns atletas, né, que estão aí no nosso banco de dados, né? E a gente optou por montar um grupo muito forte, em todas as posições.
1: Que dado foi fundamental para o aproveitamento em 100% nos dois primeiros jogos, ô Marcelo?
0: Né, um dado muito importante é que nas duas primeiras rodadas, de 22 atletas de linhas, 21 atleta foi utilizado nessas duas primeiras partidas. Né, nós tivemos aí praticamente o mesmo time, né, da primeira rodada, também na segunda. Né, tivemos apenas a baixa do GG, lateral esquerdo, que sentiu um incômodo ali no aquecimento, tivemos que trocar, né, então não conseguimos repetir a equipe titular na segunda partida. Mas que todos os atletas que entraram na primeira partida, praticamente não entraram na segunda, né, por conta do momento do jogo, né, do que o Wallace entendia dentro da característica do jogo de cada atleta, né. Então assim, praticamente os mesmos atletas foram relacionados, porém atletas diferentes entraram na partida, né. Então, né, o que que eu quero dizer com isso? A gente tem praticamente 2 a 3 atletas por posição e todos eles têm total condição, né, de jogar como titular, de entrar no decorrer da partida. Foi uma das nossas critérios aí, né, na hora da contratação, né, a gente sempre prezava por isso. Ah, vamos trazer esse jogador, ele vai ter condição de ser titular? Vai, então vamos trazer, né. Então a gente optou por criar esse grupo bem bem homogêneo, né, para que a gente conseguiria, né, criar esse dia a dia forte, né, atletas brigando por posição e assim.
1: Parabéns para o Marcelo Augusto. Fico muito feliz de ver ele crescendo dentro do futebol. Ele foi aluno meu e do seu Hermes, na época que nós tínhamos a escolinha do futsal. É uma pessoa muito legal. Desde pequenininho, era humilde. Continua com a humildade, a mesma coisa. Tenho certeza que vai crescer cada vez mais dentro do esporte, Aldo Silva.
2: É verdade. Se não tivesse feito um bom papel o ano passado, não teria sido chamado para voltar esse ano.
1: É verdade.
2: Então deixou lá a
1: Bateu
2: marca.
1: na trave o ano passado. Quase,
2: Justamente.
1: quase o Paracatu subia para o módulo 2.
2: E para quem não sabe, o CSL tem uma forma muito, muito boa na URT, começando
1: Exatamente.
2: na URT. Ou seja, então já começa por aí, né?
1: Trabalhou no módulo 1
2: É
1: do
2: verdade.
1: Mineiro,
2: Campeonato
1: na
2: Mineiro.
1: URT. Na URT, ou seja, sem encarar Cruzeiro, Atlético. É outra história, meu amigo.
2: É verdade. Intervalo, vamos para o intervalo, voltamos já já para falar aqui do Campeonato Brasileiro, inclusive a situação aqui do Arrascaeta, Cruzeiro e Atlético.
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2: Show de bola! 11h27, resumindo aqui no nosso programa, vamos saber aqui as informações do Atlético, porque fim de semana, é sábado, tem compromisso em casa, 6h30, recebendo o Bragantino, jogo atrasado da 21ª rodada. Pedro Abílio e as informações, Pedro.
3: Nesta sexta-feira à tarde, Eduardo Domingues fecha a preparação para encarar o Red Bull Bragantino. No treino aberto que rolou nessa quarta, a gente pôde observar no CT em Vespasiano a presença de Vitor Hugo no treino com bola. Ele é o próximo a ser liberado do departamento médico. Esteve nas últimas semanas tratando uma pubalgia. Outro ponto de observação foi Maicon treinando entre os reservas, enquanto Tomás Pérez e Alexander treinaram junto de Fred, Reinier e também Bernard no time principal do Atlético. A observar também a participação de Léo Duarte em boa parte da atividade, zagueiro deixou o treino um pouco mais cedo por controle de carga. Ele ainda não estreou pelo Galo, mas isso pode acontecer em breve. Destaco, por fim, a classificação do Galinho no Sub-17 Campeonato Brasileiro, com gol do Riquelme. Galinho venceu por 4-1 o Juventude na Arena MRV e vai encarar o Palmeiras em 2 jogos na fase quartas de final.
4: Para a Rede Itasat, repórter Pedro.
2: Valeu, Abílio. E vamos agora com o Cabuloso, porque Paulo Zereiro tem as informações.
5: Ontem, o técnico Arthur Jorge, em entrevista ao Charla Podcast, afirmou que Matheus Pereira é hoje o jogador mais importante do futebol brasileiro, mais decisivo, de acordo com Arthur Jorge. Ele disse que os números provam isso. Buscando então os números, realmente, Matheus Pereira é hoje o meio-campista do Campeonato Brasileiro com mais participações em gols, são 13. Em segundo lugar, vem Carrascal do Flamengo e Josué do Coritiba com 12 participações em gols. Para a gente finalizar aqui, o Cruzeiro se classificou também para as quartas de final do Brasileirão Sub-17, vencendo o Atlético Paranaense 2-1, vai pegar agora como quinto colocado o quarto, que é o Fluminense. O vencedor desse confronto pega também o vencedor de Palmeiras ou Atlético. Com o Cruzeiro,
4: para a Rede Itasat,
5: para o repórter.
2: Ele, repórter Paulo Azeredo. Agora o Flamengo, Wellington Campos, e as informações do Arrascaeta, Wellington.
6: De Arrascaeta, que passou pelo Cruzeiro e hoje brilha no Flamengo, chegou ontem à tarde ao Rio e à noite passou por cirurgia após uma fratura no pulso da mão esquerda. E segundo os médicos rubro-negros, ele para de 6 a 8 semanas, ficando fora das semifinais da Libertadores diante do Estudiantes de La Plata. Ele retorna dentro de 10 dias antes da final da Libertadores, se o Flamengo se classificar. No Rio de Janeiro, repórter Wellington.
2: Valeu, Campos, obrigado pelas suas informações, viu? Pois é, Chico Lagoa, vai desfalcar muito o Flamengo, o Arrascaeta, né?
7: É uma perda importante, né, Elton Silva? Vamos ver como é que o técnico do Flamengo vai se virar sem ele. Tem elenco, tem um bom elenco, mas com ele o Flamengo fica mais forte.
2: Ah, é verdade. 11h31, final do Show de Bola. Vem aí Maurício Araújo para comandar para vocês o Montanhesa Notícias. Lembrem-se, não use drogas, pratique esportes e viva a vida. Bom dia. Matucamos, matucamos, estamos subindo. Show de bola. 11h31.

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0: 11:34, um abraço para você, bom dia. Está no ar Montanhesa Notícias, nesta quinta-feira, dia 1 de outubro de 2026. A apresentação de Maurício Araújo, a redação é de Anderson Frank e a direção geral é de Romão Gonçalves Dias. Empresários locais conhecem novas tecnologias para o setor moveleiro em Uberlândia. Circuito Botecos da Lapa começa com 20 estabelecimentos em Vazante. Município abre também cadastramento para 20 novas unidades habitacionais. Mãe denuncia agressões contra criança de um ano em uma creche em Lagoa Grande. Patos de Minas é o terceiro maior produtor de leite do país. Com estas manchetes e outras notícias, começa agora o nosso Jornal de Quinta-feira.
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0: Vazante começou com céu aberto, muito calor neste momento. Possibilidades de nebulosidade e de chuvas isoladas no período da tarde, podendo também, ou apenas uma previsão, acontecer de pancadas de chuvas durante a noite. De acordo com o Instituto Nacional de Meteorologia, a temperatura registrada na madrugada foi de 23 graus. Hoje, a temperatura vai aproximar 40 graus, de acordo com a previsão, hein? É sol e muito calor. 30

0: 38, 39 graus hoje à tarde na cidade de Vazante. A umidade relativa do ar, ela vai variar entre a mínima de 15% e a máxima de 70%. Empresários do setor moveleiro de Vazante participaram em 25 de setembro de uma missão técnica em Uberlândia para conhecer tecnologias e processos aplicados à produção de móveis. 8 empresas do município participaram da iniciativa promovida pela Nexa Transforma, geração de renda em parceria com o Sebrae, a CDL Advaz e a Prefeitura de Vazante. Durante as visitas, o grupo conheceu as marcenarias Vitoriano Móveis, Marvit Móveis e os fornecedores também da Madeira Nit e também o gasômetro Madeiras. Entre as soluções apresentadas estavam sistemas automatizados de corte e colagem e um catálogo também com mais de 2 mil produtos. Então foi essa visita. A automação foi um dos principais pontos observados pelos empresários, especialmente em relação à produtividade e aos desafios com a mão de obra. Também foram apresentadas alternativas para melhorar o aproveitamento dos espaços e os processos de produção. Segundo a Secretaria de Desenvolvimento Econômico, a atividade integra o Plano Municipal de Desenvolvimento Econômico. Nexa Transforma segue com ações de desenvolvimento econômico e geração de renda ao longo de 2026. Começa hoje, quinta-feira, 1º de outubro, em Vazante, a primeira edição do Circuito Gastronômico Botecos da Lapa. A programação segue até o dia 15 de novembro, com a participação de 20 estabelecimentos que prepararam pratos exclusivos para o evento. Realizado pelo Sebrae e pela Prefeitura, o circuito terá 18 mil em prêmios. O primeiro colocado vai receber R$10 mil, o segundo R$5 mil e o terceiro R$3 mil. A iniciativa ela reúne bares, restaurantes, pizzarias, churrascarias e lanchonetes com o objetivo de movimentar o setor e apoiar micro e pequenas empresas. Antes do início do circuito, os participantes participaram de capacitações do programa Prepara Gastronomia. É um programa do Sebrae com consultorias voltadas à melhoria dos processos e dos cardápios. Os pratos foram desenvolvidos com apoio da chefe Gabi Tropicana, levando aí em conta as características de cada estabelecimento e referências da culinária mineira. Mais informações estão disponíveis no endereço eletrônico informado pela organização. Mais informações também no endereço eletrônico aqui, oferta sebraemg.com.br/botecos da Lapa, tudo emendado. Então lá tem todas as informações. Após intervalo comercial, Vazante abre cadastramento para 20 novas unidades habitacionais.
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5: 11 horas e 43 minutos. Olha que boa notícia aqui que nós vamos trazer para vocês. O prefeito Gabriel Rosa assinou o decreto 079, que abre o cadastramento de famílias interessadas nas 20 unidades do residencial Dona Sebastiana Alves 2. Isso é pelo programa Minha Casa Minha Vida, nas modalidades FNHIS, depois eu vou procurar saber o que é, sub 50. As inscrições, a entrega da documentação vai ocorrer de 6 a 26 de outubro. Então fique atento que de 6 a 26 de outubro desse ano, a comissão de seleção será nomeada no dia 5 de outubro. Então, ó, de 6 a 26 de outubro, começa a entrega da documentação. Já a comissão de seleção será nomeada no dia 5 de outubro. O decreto, ele define critérios e procedimentos para habilitação, priorização e seleção das famílias. A prefeitura ainda deverá informar os critérios de participação, o local das inscrições e a documentação, portanto, exigida. Com essas novas unidades, Vazante passará a ter 81 moradias previstas nas ações habitacionais mencionadas pela administração municipal. Tá aí, ó, 20 residências no residencial Dona Sebastiana Alves 2 e 61 cuja construção já havia sido liberada. Então a gente aguarda aí, portanto, mais essa etapa. Olha, vamos trazer essa notícia aqui da polícia lá de Patos de Minas, que acabou fazendo apreensão de 194 quilos de maconha e prendeu o casal que estava transportando essa droga. O policial Felipe Franco, da Polícia Rodoviária Federal, fala aqui no nosso Montanhesa Notícias como isso aconteceu no município de Patos de Minas.
6: A gente visualizou esse veículo na rodovia, achamos ele suspeito, né? E demos a ordem de parada para ele. No momento que a gente deu a ordem, ele desobedeceu, começou a empreender fuga, realizou diversas infrações, né, no decorrer dessa fuga, transitou na contramão, fez ultrapassagem em região de curva, colocou diversas pessoas em risco, né? A equipe continuou em acompanhamento a ele. Posteriormente, ele veio entrar numa estrada de chão, a equipe continuou seguindo ele. Quando ele viu que não dava mais para seguir na estrada, ele abandonou o veículo, entrou no matagal, a equipe adentrou no mato também e localizou o indivíduo. Ele resistiu à prisão. Foi necessário o uso do equipamento da Taser, né, que é um equipamento de menor potencial ofensivo, para conter ele. E, posteriormente, ele estava acompanhado da esposa, que ficou no veículo, não fugiu, e foi encontrado cerca de, no porta-malas e no banco de trás do veículo, cerca de 200 quilos de maconha. Ele ia para João Pessoa, no estado da Paraíba, ia receber na faixa de 20 mil reais para fazer o transporte dessa droga, segundo ele. Então, eles foram levados para o hospital, tem que fazer o corpo de delito dos dois, aí posteriormente vão ser encaminhados para a delegacia, junto com a droga apreendida, para ficar a cargo da Polícia Judiciária aí para demais procedimentos cabíveis. Mais uma grande apreensão aí, né, mostrando a força da PRF aí, e no fim deu certo, né, apesar do risco que eles colocaram os usuários aí, no fim ninguém ficou ferido e deu tudo certo.
5: Mais uma ocorrência policial é aquela denúncia, agressões contra criança de um ano que aconteceu numa creche lá de Lagoa Grande. Foi uma criança de um ano que foi alvo de um registro de ocorrência por lesão corporal após a mãe relatar à Polícia Militar dois episódios ocorridos em uma creche em Lagoa Grande, aqui no noroeste de Minas. Esse boletim, ele foi registrado na terça-feira, dia 29, na delegacia de polícia, lá de Presidente Olegário. Segundo o documento, a criança apresentou uma lesão no cotovelo direito no mês de junho. A mãe procurou a direção da creche e posteriormente solicitou acesso às imagens das câmeras de segurança. Conforme o relato policial, as gravações mostram funcionárias segurando a criança de forma considerada abrupta. Em 24 de setembro, ainda segundo a mãe, a criança retornou da unidade com a nova lesão, dessa vez no braço esquerdo, e ela voltou a solicitar as imagens. De acordo com o BO, a direção informou que as duas funcionárias citadas foram afastadas e que a administração municipal adotava medidas administrativas. Documentos de atendimento médico e as imagens mencionadas foram encaminhados também para a Polícia Civil. Esse caso foi encaminhado para Presidente Olegário para investigação. Até o registro, não há prisão, portanto, aí dos relacionados a esse caso. O que nós sabemos é que o prefeito, lá o doutor Hamilton, né, como chefe do executivo, também esclareceu através das redes sociais uma nota relatando que todas as medidas estão sendo tomadas por parte da Prefeitura de Lagoa Grande. Após o intervalo comercial, a gente vai voltar destacando aqui as últimas notícias do Montanhesa.
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5: Onze horas e 53 minutos. Lembrando que hoje é o último programa eleitoral, tá certo? Então hoje é o último para a gente ouvir aí as últimas propostas aí dos candidatos. A produção brasileira de leite atingiu mais de 36,7 bilhões de litros em 2025, esse é um recorde histórico e alta de 2,7% em relação ao ano anterior. Esses dados é da pesquisa pecuária municipal divulgada pelo Instituto Brasileiro de Geografia e Estatística, IBGE. Patos de Minas aparece em terceiro lugar entre os municípios que mais produziram leite, com 249,2 milhões de litros. O ranking é liderado pela cidade de Castro, lá no Paraná, com 532,8 milhões de litros, seguido por Carambeí, no Paraná também, com 306,8 milhões. Outros municípios da região também estão entre os maiores produtores do país, como Patrocínio, Lagoa Formosa, está bem aqui, e a cidade de Coromandel. Então, Minas Gerais e a nossa região tem aí, ó, Patos de Minas, Patrocínio, Lagoa Formosa e Coromandel saindo muito bem na produção de leite no Brasil. Né? E o estado de Minas Gerais manteve, portanto, liderança entre os estados produtores, com mais de 10,1 bilhões de litros e quase 28% da produção nacional. Tá aí, portanto, essa notícia para vocês da produção de leite em Minas Gerais e na nossa região. A partir de hoje, o PIX por aproximação deixa de ter o limite específico, R$ 500 por transação. Com a mudança, o valor poderá ser superior a esse teto, desde que esteja dentro dos limites definidos para cada conta. Fabiano Frade traz essa notícia aqui no nosso Jornal de Quinta-feira.
6: Em vigor nesta quinta-feira uma nova determinação do Banco Central que elimina o teto obrigatório diário de R$ 500 para o PIX por aproximação. O limite obrigatório por aproximação funciona de forma parecida com os pagamentos feitos por aproximação com cartões. Agora, os bancos deverão disponibilizar ferramentas para que o próprio cliente faça a gestão do limite pelo aplicativo. E é justamente nesse momento de mudança que o consumidor precisa ficar atento. Especialista em prevenção à fraude da FAICO, Rafael Garcia, explica que criminosos costumam aproveitar alterações em meios de pagamento para tentar enganar os usuários.
7: O risco, ele não está no valor do limite em si, mas na mudança da regra. Então, sempre que uma norma de pagamento ela se altera, os criminosos costumam agir antes mesmo que o consumidor entenda o que mudou. Então, nesse caso específico, a

0: tendência é que os fraudadores tentem convencer a vítima a aumentar o próprio limite, né? Então eles vão tentar fazer ela acreditar que a solicitação vem do banco para depois realizar uma transação por aproximação em valor mais alto do que seria possível anteriormente. O risco, ele aumenta justamente porque essa ferramenta de ajuste ainda é nova para a maior parte da população. E o que é novo tende a ser mais difícil de identificar como suspeito. Não há nenhum outro canal autorizado para esta alteração. Caso alguém entre em contato por telefone ou mensagem, afirmando ser do banco e solicitando que o cliente autorize ou libere um aumento de limite por qualquer via externa ao aplicativo, isso trata-se de uma tentativa de fraude. Então, o procedimento correto é o próprio cliente acessar o aplicativo, localizar a opção de limite do Pix por aproximação e realizar o ajuste sozinho, sem qualquer orientação de terceiros durante o processo.
1: O especialista em prevenção à fraude da FAICO, Rafael Garcia, explica ainda que a solução não está só em bloquear ações com grandes valores.
0: Um limite mais alto, isoladamente, não é um sinal de fraude. Então, a solução não está em bloquear toda a transação de valor elevado, mas em analisar o comportamento do cliente. Quando surge um padrão de valor, local ou horário completamente distinto do histórico daquela pessoa, esse sim é um sinal de atenção. Então, a análise comportamental ela existe justamente para isso: aprender o padrão de cada cliente individualmente, de uma forma isolada, e reagir ao que é atípico para aquele perfil específico, em vez de aplicar uma regra fixa igual para todos.
1: Repórter Fabiano Frade.
2: 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Beleza? Tá aí essa informação como prestação de serviço. Vem aí o horário eleitoral, o último do primeiro turno.
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28: 12:25.
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32: Empresários do setor moveleiro de Vazante participaram de uma missão técnica em Uberlândia, promovido pelo Nexa Transforma, em parceria com o Sebrae, a CDL, a Advaz e a Prefeitura Municipal. O grupo visitou as marcenarias Vitoriano Móveis e Marvit Móveis, além dos fornecedores Madeira Nite e Gasômetro Madeiras. 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
1: Programa Frequência Jovem pela 93, Anderson Frank comunicando aqui na sua tarde com mais música, né, com informações também, trazendo sempre para você de segunda a sexta aqui na nossa Montanhesa FM. Eu vou até às três com você, lembrando com a sua participação, telefone liberado 381-3113, também pelo nosso canal direto, você pode enviar sua mensagem com o seu pedido musical, a bote é o 99688-1049, quinta-feira, é dia 1º de outubro de 2026, primeiro programa do mês, estamos iniciando em alto astral, com muita alegria, a nossa comunicação também, te convidando a fazer parte desta brincadeira legal nesta tarde. Para começar, já trago para você nossa primeira sequência.

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7: Frequência FM 1249, Frequência Jovem com você aqui na sua tarde. Quer mandar um abraço pessoal ligadinho com a gente aqui? Vão curtir Mamonas Assassinas, né? Quem tá pedindo a música Velados em Santos, né? Um abraço é a Marleninha, né? Lá do São Brás, oferecendo, aliás, eu, Davidson e Daniel, né? Pra Marleninha.

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6: 1h05, segunda hora, e já recordando aqui com você, Sugar Ray.

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3: 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A partir desta quinta-feira, o Pix, por aproximação, não terá mais limite específico de R$ 500 por transação. O pagamento poderá ultrapassar esse valor respeitando o limite definido para cada conta. O cliente poderá aumentar ou reduzir o limite pelo aplicativo do banco, que deverá disponibilizar uma ferramenta para esse gerenciamento. As demais regras de segurança do Pix permanecem. A mudança definida pelo Banco Central também vale para outras formas de iniciação de pagamentos.
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9: 1h35 na Montanhesa, Lucas Lugo e Lauana Prado, na sequência, João.
10: João só vai saber se tentar, Lucas.
11: Só se tentar, Lauana.
10: Vai ser o jeito.

0: sabe?
1: Lindo.
0: Foi demais. Lucas Luke, Luana Prado.
1: Luana Prado e Lucas.

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3: Olha certinho aqui para você, são 1 hora mais 47 minutos e tem utilidade pública na nossa programação. Foi encontrada próxima à horta comunitária uma carteira com documentos de Ian Gonçalves da Silva. É o proprietário, pode procurar lá mesmo no local para fazer a retirada do documento. Foi perdida uma pochete marrom com documentos de Alisson Magalhães

0: Xavier, né? Por gentileza, quem encontrar pode deixar aqui na portaria da emissora ou entrar em contato pelo 999-21-4520 e informar.
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0: Pela Montanhesa também tem David Carreira e Juliette.

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2: 12 e 5, Brandon Flowers.

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5: 2:17.
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Essa música eu quero dedicar a todas as pessoas que estão no meu coração. 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
3: 2 horas 32 minutos. 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Micro e pequenas empresas ganharam mais prazo para se adaptar à reforma tributária. O Comitê Gestor do Simples Nacional prorrogou até o dia 15 de outubro de 2026 o prazo para solicitar adesão ao Simples Nacional em 2027. Empresas que já estão no Simples e quiserem recolher IBS e CBS pelo regime regular terão até 30 de outubro para fazer a opção. A mesma data vale para regularizar pendências que impeçam a adesão. Entre 3 de novembro e 20 de dezembro, será possível desistir das opções feitas. A adesão terá validade a partir do dia 1º de janeiro de 2027. Além disso, entre janeiro e março de 2027, haverá uma nova oportunidade para optar pelo recolhimento regular de IBS e CBS com validade para o segundo semestre de 2027.
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11: 93, agora 12h36, segue programação do Frequência Jovem. 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
2: 11h51, programação seguindo aqui no 93. Vini Nogueira, Agudão Doce com o Canário, tem Anitta. E fechando aí a nossa programação de hoje. Amanhã a gente volta um pouco mais cedo, meio-dia, após o Montanhesa Notícias. Vai, é porque foi fechado, né, o horário eleitoral. Hoje foi o último dia. Então amanhã estaremos de volta um pouco mais cedo. Um grande abraço e até amanhã.

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1: A música sertaneja chegando para você deste programa que chama Bem Sertanejo. Você sabe que aqui só toca modão, aqui não tem espaço para modinha. Maurício Araújo chega, vai te fazer companhia até as 18 horas. Um forte abraço para você. Obrigado sempre pela amizade, obrigado pela audiência e a essência dessa moda que gostamos de ouvir. Vai começar aqui no Bem Sertanejo com eles, Mato Grosso e o Matias, Memória.

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1: Para você que está aí do outro lado, trabalhando neste calor, com essa alta temperatura, ouvindo aí o Bem Sertanejo.

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Ao ler as primeiras linhas, não vi nisso nem o mal. A criança que escrevia, ao Papai Noel pedia um presente especial.

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2: Vamos com mais notícias para você aqui. 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A Prefeitura de Vazante abriu processo para cadastrar famílias interessadas nas 20 casas do residencial Dona Sebastiana Alves 2, pelo programa Minha Casa Minha Vida. É importante lembrar que as inscrições e a entrega dos documentos vão acontecer de 6 a 26 de outubro, então essa entrega dos documentos. A comissão de seleção será nomeada no dia 5 de outubro. O decreto estabelece as regras para habilitação, priorização e seleção das famílias. A prefeitura ainda deverá divulgar os critérios de participação, o local das inscrições e a lista de documentos também necessários. Na semana que vem, a gente traz alguém para falar dos critérios e como será, né? Portanto, essa modalidade, na verdade são três modalidades e essa que a prefeitura está divulgando é um tipo de modalidade Minha Casa Minha Vida, porém através da Caixa Econômica Federal. A prefeitura entra com a infraestrutura, porém são casas financiadas. Aí existem alguns critérios para ver se você enquadra, portanto, aí nessas 20 casas do residencial Dona Sebastiana Alves 2.
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0: Olha, atenção, o pessoal tá perguntando, Maurício, o forrozão, ele vai passar da meia-noite na Music Hall? Vai! É, em Minas Gerais não tem lei seca não, pessoal. Nós pode começar o forrozão ali para as 8h30, 9h, e o pau vai quarar o bambu até quando tiver gente, beleza? Beleza? Então vamos lá no forrozão do Maurício Araújo. É só R$20 a entrada por enquanto. Se a entrada tá barata demais, R$20. Atenção, pessoal de Legamar, meu amigo Celção. Pessoal de Guardamó do Sobrais de Minas, o pessoal de Lagoa Grande, Coromandel, todo mundo na Music Hall. Sabadão no forrozão do Maurício Araújo. Olha aqui, ó, dia da votação, domingo. 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Então, domingo, ó, não precisa fazer almoço em casa. Rio Negro e Solimões, passando aqui no Bem Sertanejo, e essa moda, hein? Quero sua volta.

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4: Lá no bairro Novo Horizonte, a dona Carmen está com o rádio ligado, ela e a sua filha Roseli. Obrigado, dona Carmen, um beijão para a senhora, viu? Obrigado aí pela audiência. Olha, quero falar aqui para vocês, esse que tá cantando aí no fundo aí é meu amigo Arlan Batista, ó. Ó, vai estar lá no forrozão do Maurício Araújo, lá no forrozão no sábado. Deixa o Arlan Batista falar comigo, ele e o Valdemar. Pessoal tá aí numa expectativa danada, hein?
5: Aô, Maurício Araújo, boa tarde, tudo bem?
4: Como é que tá o programa?

0: Mar Sanfoneiro.
1: E programando para muita chuva para nós.
0: Tá
1: Alô,
0: vindo.
1: trembão, sou. Maurício, aproveitando aí, né, convidar todo mundo da região de Vazante, região nossa, vizinha, né, para estar com nós lá no Forrozão do Maurício Araújo, dia 3
0: Alô,
1: agora
0: nego
1: de outubro.
0: Dora. Vamos falar,
1: E
0: hein?
1: a gente está aqui convidando um casal muito especial, que é o Thiago Guimarães e a sua esposa Luzia,
0: Ó, que
1: ali na
0: legal.
1: fazenda Água Doce. Ali é Água Doce e Varjão ou Boi Branco.
0: Um abraço, meu
1: Um
0: amigo
1: abraço,
0: Thiago.
1: Maurício. Fica com Deus.
0: Thiago Guimarães e a esposa. Grande abraço aí pra vocês. Quero esperar o Thiagão lá, hein? Thiago é meu amigo. E você, Arlan Batista?
2: Olá, ouvintes da Rádio Montanhas FM, aqui é Arlan Batista. Eu quero fazer um convite muito especial para você que é de Vazante e toda a região para estar com a gente neste final de semana, sábado agora, no Forrozão do Maurício. É isso mesmo, eu, Arlan Batista e Valdemar Sanfoneiro e Tony Germano. Estaremos lá tocando o melhor do forró para você e você é nosso convidado especial. Será a partir das 8 horas. Então estão todos convidados, beleza? Espero vocês, um grande abraço e até lá.
3: É tudo que eu espero.
0: Esse é o Arlan Batista, é sucesso em toda a região, ó.

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0: 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Olha, essa música é uma verdadeira mensagem. Tá chorando por quê? Não tem necessidade.
2: Tá chorando por quê?
0: Tem pessoas em situação piores.
2: Tem

Olha quem está me ouvindo lá da cidade de Lagamar, lá na Fazenda São Francisco. É meu amigo Geraldo Germano, tá lá no município de Coromandel. Como é que você tá, Geraldo? Um abração para você e o pessoal de Coromandel.

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1: 5h23. 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
6: Olha, 3 minutinhos para as notícias. Deixa eu trazer uma moda do Ginigeno para me atender. É o Geraldo Germano, lá na Fazenda São Francisco, lá em Coromandel. E atender também o pessoal que está tomando uma cervejinha gelada lá no Simval Pereira, lá no Canastra, lá no Bigode de Ouro. Rapaz, eu tava fazendo uma pesquisa e eu tava tentando encontrar ontem a cerveja mais gelada do Brasil. Achei que era do Canastra, mas é do Brasil inteiro, diz o Simvalim, que é a cerveja dele. É, Bina. É por isso que vocês ficam aí, né? Ah, tá certo. Escuta essa moda aí, ó. Isso aqui eu não sei porquê, mas essa moda pra mim é uma das melhores com a do Ginigeno, pai. Eu achei ela apaixonada. Aí o Jamirão lá dos Bagres acha bom demais. Ah.

0: requisitos específicos de segurança. Entre os itens permitidos estão perfumes, odorizantes, odorizantes de ambiente, esse negócio que você joga, né, para ficar cheiroso e tal, sabonetes, shampoos, condicionadores sólidos, óleos e manteigas corporais, que como desodorantes, tal, embarre algumas coisas. Essa norma estabelece boas práticas de fabricação simplificadas com regras básicas de higiene e controle, além também de rotulagem obrigatória e validade de no máximo 12 meses, ou seja, um ano.
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1: Deixa eu falar com meu amigo Adalto lá do Pântano. É, depois de um dia de trabalho, escutar um modão, né, não, Adalto?
2: Oi, Maurício Araújo, boa tarde, meu amigo. Não vou te incomodar. Toca pra mim, Chico Rei, para lá, perdendo você, abraçar a solidão. Oferecer a todos os ouvintes da Rádio Montanha nesse momento. Tá na Montanha, tá beleza.
1: Esse é o Adalto lá do Pântano. Ouvindo bem, sertanejo. E o Evaldo, hein? O que, que ele vai pedir? Você tá bom?
3: Ô, Maurício, boa tarde.
1: Boa tarde.
3: Maurício, queria você passar uma música pra mim aí.
1: Qual?
3: Barra Pesada com Trio Parada Dura. Beleza?
1: Beleza.
3: Aqui é amado aqui. Eu tô aqui bebendo uma geladinha aqui.
1: Tá certo. Tá bom. Tá bom.
3: Maurício.
1: É você que manda, acabou. Que aqui você manda e nós faz assim, ó.

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8: Um abraço, meu amigo Zezinho, está me ouvindo lá na rua João do Júlio. Ô, Zezinho, esse gosta de uma moda sertaneja, viu? Tá com o rádio ligado. A Marta Terezinha também no Serra Dourada, ao lado do esposo. Também finalizando a tarde e ouvindo aí o nosso Bem Sertanejo. Grande abraço, amanhã a gente se fala. Vem aí o Padre Reginaldo Manzotti, depois o Pedilton tocou para vocês.

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1: Boa tarde, queridos filhos e filhas. Seja bem-vindo ao mês de outubro, mês das missões, e hoje, dia de Santa Teresinha do Menino Jesus. Ela que prometeu passar o seu céu implorando a Jesus uma chuva de bênçãos sobre nós. Santa Teresinha do Menino Jesus, rogai por nós, em nome do Pai, do Filho e do Espírito Santo. Amém. Senhor Jesus, eu quero ser verdadeiramente cristão. E para isso, peço, Senhor, a graça especial e particular de viver como vivestes, de amar como amastes, de sentir como sentistes. Senhor, dai-me pleno conhecimento do que fizestes neste mundo, como agistes diante dos pecadores, das armadilhas. Senhor, que eu possa ter esta presença tão forte em minha vida, que quando eu passar pelos problemas, eu possa agir segundo a tua vontade. Amado Jesus, eu me recomendo nesta tarde. Tirai de mim a lógica humana, do consumismo, do capitalismo, essa lógica do mundo, do ter, do prazer e do poder, e coloque em mim valores que brotam dos teus santos evangelhos. Senhor Jesus, no final desta tarde, eu me recomendo a Santa Mãe de Deus, Nossa Senhora. Me recomendo, por intercessão de Santa Teresinha do Menino Jesus, me recomendo, por intercessão dos arcanjos, Miguel, Gabriel, Rafael. Ave Maria, cheia de graça, o Senhor é convosco. Bendita sois vós entre as mulheres, e bendito é o fruto do vosso ventre, Jesus. Santa Maria, Mãe de Deus, rogai por nós, pecadores, agora e na hora de nossa morte. Amém. Santa Maria, dai-me viver a palavra de Deus de tal forma que o meu pensar, o meu agir e o meu querer estejam em tudo de acordo com teu Filho Jesus. Mãe, dai-me docilidade à palavra de Deus. E como fruto deste Espírito Santo em mim, eu possa, de fato, ter a Bíblia na mão, palavra de Deus no coração e os pés na missão. Nossa Senhora, dai-me a graça de viver esta palavra de nosso Senhor Jesus Cristo. Proclamá-la assim, às vezes, por palavras, mas que na maioria das vezes seja pelo exemplo de minha vida. Nossa Senhora, junto a teu Filho, interceda por nós. Amém.
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1: Olá pessoal, muito boa noite, 6 horas e 7 minutos para você, 18 horas e 7 minutos para outros, sejam todos bem-vindos a mais uma edição do nosso Pediu Tocou, edição de quinta-feira, hoje 1º de outubro de 2026, estamos começando a grade da noite da Montanhês FM com a minha companhia, estou de volta nesse espetáculo de programa da grade da noite da nossa Montanhês FM, sempre trazendo os melhores sucessos aqui, uma programação 100% livre, você participa com a gente até as 9 horas, edição de hoje, logo após o Pediu Tocou, vem a Voz do Brasil e de 10 à meia-noite vem aí o Cidade Win Love. Então hoje fique comigo, fique amanhã e fique aqui junto de mim nessa edição especial do Pediu Tocou com a minha condução durante os próximos dias, tá certo? Bora juntos aqui, 6 horas e 8 minutos, quem começa agora é Guilherme Silva, dirigindo, hein? A rainha da festa, participe com a gente, a programação é livre, viu? Pode pedir o sucesso que você quiser, flashback, entre outras músicas da Jovem Guarda, o que der vontade de você ouvir, manda mensagem pra gente, manda sua participação musical, que a gente está de prontidão para atender você com o coração aberto, viu? Ótima noite, espetáculo de noite para você com a minha companhia até as 9 horas de hoje.

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11: Maravilha, ouvintes, agora 6h23 para vocês aqui na hora certinha, na grade da noite da nossa Montanhesa FM. Um abraço lá pro Falso Mineiro, completando idade nova hoje. Felicidades, viu? Todo sucesso do mundo para você. Nossa Senhora sempre lhe proteja, aí Papai do Céu também sempre aí, muitas bênçãos e proteções para sua vida, viu? Sucesso aí, um garoto de gente fina, garoto batuta, bacana, aí comemorando mais idade nova junto dos familiares. E pessoal, estou aqui, ó, fivela com fivela, na voz de Rio Negro e Solimões, vamos lá! 6h24, boa noite, sejam todos bem-vindos a mais um Pendido.

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10: Juntinho de você, pediu, tocou na sua noite especial de quinta-feira. Hoje, início de mês, início do mês de outubro, mês de Nossa Senhora Aparecida e o mês das crianças e também algumas áreas aqui no nosso Brasil afora e mundialmente, né, que estão fazendo hoje o Niver Niver, um aniversário aí. Por exemplo, hoje é o Dia Mundial da Terceira Idade. É um dia importante para a nossa população global, né? A expressão terceira idade foi criada para designer e também para designar aí quem já passou pela infância e pela idade adulta, mas tem ainda tem muito ainda o que viver no Brasil ainda e também para todo o país afora. O Brasil, que é considerado um país jovem, de jovens, já começa a repensar a sua realidade, pois a população da terceira idade vem crescendo e ganhando espaço na economia. E a população dos idosos representa aí o continente, de quase 15 milhões de pessoas com 60 anos ou mais de idade, ou seja, 8,6% da população, sendo aí maioria aí e terceira idade. Então a gente sempre parabeniza todos os profissionais que estão ainda trabalhando aí junto dessa idade ainda, cuidando dessas pessoas. É muito importante a gente homenagear e ainda levar esse

carinho importante, né? Ainda hoje é dia mundial do vendedor e dia também nacional do representante comercial. Nosso abraço, nosso carinho, obrigado a vocês. Agora, de sequência, Diego e Victor Hugo, Criança Pequena, música de sucesso da carreira desses grandes cantores que já passaram por Vazante.

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5: Hora certinha pra você, pro seu compromisso. Atenção, juntinho com a gente na Montanhesa FM, 6h52. Alô, meu bairro Novo Horizonte. Um abraço e excelente noite a todas as residências ouvindo a transmissão aqui do Pediu Tocou. Tony Germano de um lado e o Mios Miolo Forró com Cleides do outro. Assim eles juntinhos cantam assim agora com a gente.
6: Aí, Tony, ó, o chapeludo chegando aí, ó.
7: É agora que a moçada fica doida pra dançar, hein, Cleides? Aí, Valdemar, chacoalha esse trem pra nós.

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6: A sua noite mais atrativa e mais especial com o Pediu Tocou, edição de quinta-feira, hoje agora 6h59, um minutinho faltando agora para 7 horas da noite, segunda hora já de audiência do nosso Pediu Tocou. A vocês o meu abraço também aqui a todos os profissionais aí, ó, da área de vendas. Muitas vezes o vendedor é tido como uma figura insistente que faz de tudo para empurrar um produto que não necessitamos. Mas o produto sempre é a diferença e a verdade é um bom vendedor diferencial de uma loja. É o bom vendedor que é aquele que sempre está aí atento às necessidades do cliente, né? E conhece o seu produto e sabe expor as vantagens que esse produto sempre tem a oferecer ao grande comprador, né? Então nosso abraço, obrigado sempre aí pela parceria de todos os vendedores aí nessa grande audiência nossa do Pediu Tocou, viu? E também quero mandar um abraço também importante para os representantes comerciais. Este profissional é encarregado de representar os produtos aí de uma empresa em determinada região. O representante comercial vai cuidar das vendas, distribuição dos produtos naquela área. E uma empresa muito grande, com produtos muito aí bem aceitos, pode ter até vários representantes em um só local, hein? Geralmente, representante não faz venda direta ao consumidor. Vende sim para os estabelecimentos comerciais e atenderão sempre ao varejo. Um abraço também a vocês, muito obrigado pela audiência de sempre. É de Brito Samuel agora, hein? Romance Rosa. É música nova, hein? Aqui dentro do Pediu Tocou.

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7: 8 mais conexão que aproxima cada um de vocês, agora 7 horas e 9 minutinhos aqui na sequência de nossa audiência. Vamos de Natanzinho Lima agora, me apaixonei nessa morena. E aí, Alagamar, nosso abraço, nosso carinho, que festa do fazendeiro que foi aí, hein? Um festão nesse mês de setembro que finalizou ontem, para deixar saudade e o ano que vem vir aí com a potência super especial novamente, hein? Um abraço a todos aí do Taterção, no Parque de Exposições, lá de Lagamar. Aqui em Vazante também tivemos aqui a primeira festividade do Poeirão, do Sindicato dos Produtores Rurais. Aí vários cavalos de grandes marcas, né? E raças, né? Manga Larga Machador, Quarto de Milha e tudo, hein? Essa movimentação especial também. Um abraço pro Serginho lá e toda a comissão organizadora desse evento tão especial. Tava na minha chacrinha lá na minha residência dos meus papais e tava lá sempre acompanhando um pedacinho meio que de longe nessa festividade tão importante, hein? Um abraço também pra região aqui de Coromandel, pessoal, também foi de um espetáculo, né? Essa mistura aí que teve a Espocoró também, uma mistura super agradável e super especial. 7h10 agora pra você, Natanzinho Lima, na sequência agora com a gente.
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11: Hora certinha, 7:19. Um abraço também para Eva Maria, lá no... ali, pertinho ali da Vila das Viúvas. Está lá junto do Oswaldino, ouvindo o nosso programa de hoje. Obrigado, senhora, pelo carinho, viu? Tudo de bom por aí, para toda a vizinhança, aí coladinho com o Estádio Gigante da Colina. E amanhã um ponto importante, né? Amanhã a inauguração aí da pista de caminhada, a iluminação de toda LED, hein? Os postes vão ali na curva que desce ali com sentido Agroleite, aquela fábrica de ração lá, né? E vai lá até no cruzamento da Avenida Afrânio Alves Rosa. É um grande investimento da Prefeitura Municipal, hein? Um projeto que vai ficar aí marcado para a história. E assim a gente vai poder fazer as caminhadas após as 19 horas aí, no pico de um calor intenso que está sobre nossa cidade, hein? Um fato curioso é que Paracatu bateu a marca de quase 40 graus Celsius nesses últimos dias, hein? Então, assim, já é uma descoberta que esse mês de outubro será super quente também e é super aproximado se usar aí bem um protetor solar. Não deixe de usar, hein? Vamos de música agora pra você, João Henders e Reni, cantando Multidão. Manda essa aqui pra Eva Maria e toda a sua família. Música.

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2: Maravilha, estamos juntinhos de você agora, 10 minutinhos, faltando para as 8 horas da noite, daqui a pouquinho, aqui a terceira hora e última hora de audiência do nosso Pediu Tocou. Um abraço e também ao excelente noite lá para a Cidade Nova 3, muito obrigado a vocês pela audiência, sucesso aí sempre a cada um de vocês, ouvintes aqui de nossa programação da Grade da Noite da Montanhesa. Ao público do site, meu abraço também a cada um de vocês, tá certo? 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Agora é pra lá que eu vou, Bruno e Marrone.

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0: Muito bem, agora a hora certinha, 8 horas e 8 minutinhos aqui pra você na nossa Montanhês FM, vindo aqui com o Pediu Tocou, sucesso de audiência em toda a nossa região, aqui de Vazante, Minas Gerais e pra toda aqui as nossas cidades vizinhas, hein? Alô, Lagamar, um abraço aí pra vocês e a chuva, hein? Tá chegando por aí, tá uma ventania aqui em Vazante, evento que tá forte, hein? Tá um ventinho aqui bem, mas bem com carinha de chuva. Se brincar, essa madrugada vai ter um alerta aí de uma água caindo na telha. E se assim o Papai do Céu nos ouvir, nos interceder, né, com essa grande graça para poder dar uma embaçada nesse calor, a umidade sempre baixíssima ali por volta, ali do meio-dia, né? Um dos piores picos de horários para poder dar de cara com o sol. Prejudicial demais aí para a pele, hein? O sol, ele tem várias vitaminas, mas diante disso também ele tem a pauta principal, que é o tal do câncer de pele, que tem que estar prevenindo, né? Um abraço também para toda a região de Guardamó, nos ouvindo sempre. Obrigado a vocês aí pelo carinho, certinho? Mais músicas! Últimos blocos finais aqui do nosso Pediu Tocou, e aqui você curte também Vitinho Imperador, hein? Bora lá curtir!
1: Olha esse solo, olha essa vibe. Ao vivo em Maceió, é o sucesso de Vitinho Imperador. Sol e lua. É, vem que vem.

Vitinho, o Imperador, Love Farsante, um abraço lá pra Soraya e todos os seus familiares ouvindo a gente aqui no Pediu Tocou, obrigado aí pelo carinho. Victor, manda aí pra gente aqui na cá e na nossa residência aqui que estamos curtindo aí. Na sequência, viu, Simone Mendes, Saudade Proibida, vai pra vocês aí, ó, obrigado. 8h13 agora.

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Muito bem, estamos de volta agora para você, 8 horas e 20 minutos na sua noite. Obrigado, Estela, pelo carinho, tá lá curtindo a gente, lá pelo site de nossa programação da Montanhesa. Um grande beijo para você. Todo o sucesso do mundo, todo o carinho aqui da minha comunicação, Victor Gabriel, juntinho de você e você ouvindo a nossa emissora pela primeira vez aqui pela frequência do site, viu? Um abraço e um beijo, tudo de bom pra você, viu? Vou mandar aí um sucesso agora na coletânea nossa aqui pra você curtir junto comigo aqui, junto com todos os outros ouvintes da audiência. A gente vai assim, ó, uma mistura especial da cultura aqui de nosso estado de Minas Gerais. Essa dupla, ela é reconhecida por todo o Brasil afora. E assim... Diante disso, eles fizeram um dos maiores sucessos de todos os tempos, hein? Vamos de Marcos e Belucci, hein? Marcos e Belucci, românticos do jeito que é. E essa dupla sempre coleciona vários e vários sucessos por onde eles passam. E é um show de que sonhamos demais em estar trazendo aqui em nossa cidade de Vazante, hein? Vamos juntos aqui? Assim, ó. Curtindo essa frequência especial aqui, ó. Será que vai rolar? Vamos lá curtir.

Muito bem, ouvintes, 8h26 agora para vocês. A rádio vai ficar no ar durante um tempinho de minutos à frente. O fuzil aqui, nas proximidades da Avenida Paracatu, obteve o rompimento e o estouro. Então a gente vai ter que solicitar atendimento da CEMIG aqui nas próximas horas para eles fazerem a manutenção e substituir esse fuzil. Devido a isso, a rádio vai sair fora do ar aí diante aqui dos minutos próximos, tá? O No Break vai segurar 15 minutinhos, mas depois a gente vai ficar fora do ar devido aí ao fuzil. A gente vai trabalhar para voltar o mais rápido possível, mas diante disso, deixo vocês muito bem orientados, tá bom? Às vezes penso, o rádio caiu, mas é devido à falta da energia por motivo de aí do que aconteceu aí sobre o fuzil ali no poste, tá certinho? Agora curtindo aqui diante de vocês ainda, 1º de abril com Léo Magalhães.

0: Gustavo Lima aí, que fez esse trabalho maravilhoso, né? Teve toda a paciência com a gente. E vocês também, que tiveram mais paciência ainda. Que Deus abençoe a cada um de vocês. É. Obrigado, minha família, meus familiares. Obrigado, meus conterrâneos.
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